Um dia alguém disse, grão a grão enche a galinha ao papo, música a música se faz a emissão do Duplo Espaço todas as semanas aqui na sua rádio. Fica a saber que é um prazer enorme estar consigo e poder contar consigo desse lado, hein? É sempre muito agradável oferecer-lhe a melhor música em português.

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3: Vamos em frente com mais música nesta segunda parte do Duplo Espaço. Lá atrás ficaram ainda mais duas propostas musicais a cantar a língua de Camões, precisamente. E não perca daqui a pouco a Mafalda Ramos com o Audio Press Portugal. É o espaço entrevista da emissão de hoje do Duplo Espaço. Mais música agora.

0: Está na altura do Espaço Entrevista, na segunda parte do Duplo Espaço. Passo a bola a Mafalda Ramos e o Audiopress Portugal.
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2: Neste mês da liberdade, em que comemoramos o fim da ditadura, escolhemos falar com um português comum a muitos e extraordinário na sua luta para ter melhores condições de vida para si, para a sua família e também para as gentes da sua terra. Parece um traço comum a esta geração, esta preocupação coletiva para que todos possam viver melhor. Como uma grande maioria dos portugueses, neste tempo de fome, havia mais necessidades, mas também mais entreajuda. É o retrato de uma geração que construiu a liberdade, caminhando descalços por entre os cascalhos das linhas férreas e da vida. Começou a trabalhar aos 10 anos. Queria estudar, mas nem sempre conseguia ir à escola. Contribuir para o orçamento familiar não era uma escolha, era obrigatório. Soeiro Pereira Gomes escreveu no livro Os Esteiros sobre os homens que não tiveram hipóteses de serem meninos. Assim era com esta geração, para uma maioria de jovens e crianças. Tinha 13 anos quando usou um calçado pela primeira vez, uns sapatos que já não serviam ao irmão. Falámos com o mestre João Padinha, de Alhandra. É um artesão da vida e dos pequenos barcos que constrói com as suas mãos, trabalhando a madeira. É investigador da história portuguesa e, sobretudo, das gentes da sua terra. Partilha esse saber, faz questão disso. Demos voz ao mestre Padinha. Ora, escute. Uma pessoa que começou a trabalhar com 10 anos, a sua geração, que é a geração dos meus pais, começaram a trabalhar muito cedo. Eu própria também comecei, mas já não era muito normal na minha geração começar a trabalhar tão cedo. Comecei a trabalhar aos 14 anos. Lembra-se dos tempos de infância, dos tempos livres? Tinha tempos livres? Tinha tempo para brincar?
3: Muitas vezes não. Muitas vezes não, porque eu gostei sempre da escola, gostei sempre de aprender, portanto, de dia andava na escola e depois, quando acabava a escola, ia ajudar o meu pai. Eu e os meus irmãos, coitados, esses eram mais velhos, nem a oportunidade tiveram de ir à escola.
2: E nessa altura não se ia à escola todos os dias, ia-se quando se podia, não é?
3: Pois, ia-se quando se podia.
2: E muitas vezes descalços, não é?
3: Pois, descalços. Eu devia ter aí à volta de 13 anos quando calcei e foi veio do meu irmão mais velho, já não servia a ele, e os sapatos eles vieram para mim.
2: E as distâncias que eram percorridas muitas vezes, não é? Até chegar à escola e voltar.
3: Pois, eu tive um sacrifício muito grande, porque o meu pai, na época do sábado, portanto, quando era, chegava a janeiro, e ele pescava na zona da Vala do Carregado, saía daqui para a Vala do Carregado. E, portanto, levava-me. Nessa altura não havia transferência de escola, portanto, ainda não podia haver transferência, e eu vinha todos os dias da Vala do Carregado para aqui, para a Alhandra, para a escola.
2: Pela linha do comboio?
3: Não, vinha com o comboio, não havia dinheiro para ele, vinha a pé.
2: Vinha a pé junto à linha do comboio.
3: Pois, junto à linha de comboio, pois. Portanto,
2: o que era hoje, ainda mais duro, não é? O que era ainda mais duro.
3: Hoje, uma criança de 10 anos não podia fazer isso, com a piratagem que há para aí, não se podia fazer isso. Eu vinha, saía lá às 6h30 da manhã, para chegar aqui para as 9 horas e ter as aulas. Pois, quando acabava as aulas, às 3h e tal da tarde, ia novamente linha acima até à Vala do Carregado e muitas vezes só comia quando lá chegava.
2: A que horas?
3: Portanto, por volta das 5 e tal. Entre as 5 e as 6 horas.
2: Chegava a comer só ao final do dia?
3: Ao final do dia, pois.
2: Eram tempos muito duros.
3: Eram muito duros. Mas há uma coisa que às vezes penso e chama-me a atenção quando penso, é que nessa altura, apesar de ser tempos muito duros, havia mais respeito, as pessoas, quer dizer, ajudavam-se umas às outras, havia mais, pronto, mais amizade.
2: Viviam todos com as mesmas dificuldades, ou uma grande maioria com as mesmas dificuldades, então havia mais entreajuda.
3: Pois, apesar de haver fome, havia mais amizade. Toda a gente se respeitava uns aos outros, e quando tinham a ajudar, ajudavam-se uns aos outros. Hoje não, hoje as pessoas vivem afastadas umas das outras.
2: Então, dos seus tempos livres, o que é que se recorda? De brincadeiras?
3: Dos meus tempos livres, e portanto eu praticamente a miúdo não digo tempos livres. Os meus tempos livres foi quando eu deixei a pesca, disse ao meu pai que não queria mais andar a pesca, e tentei arranjar emprego e fui aqui para a fábrica de cimento Tejo. Tinha 16 anos, mais ou menos, e então para ali fui, ali aprendi a profissão de mecânico e fiquei o resto da minha, até ser realmente reformado, estive sempre ali. E aí é que eu já tive alguns pecados de livros. Já
2: tinha o seu dinheirinho, já era diferente.
3: Pois. E então, quer dizer, já praticava desporto. Portanto, já aos 20 e poucos anos comecei, portanto, a fazer parte das coletividades. Portanto, corri as direções a quase todas as coletividades da Terra. E algumas associações, como a Associação de Artesãos, fui o fundador. Portanto, pronto, trabalhei bastante, tenho a minha consciência tranquila, que dei um bocado realmente à minha terra.
2: Sempre sentiu a necessidade de melhorar a vida coletiva e abraçou greves quando o direito à greve não existia. Dava prisão. Um ano antes do 25 de Abril, participou numa greve na antiga fábrica do cimento, hoje a Simpor, e arriscou, na altura, a própria vida, porque nós vivíamos numa ditadura. Mas conseguiram um aumento salarial de 1.500 escudos.
3: Foi nessa altura, portanto, foi...
2: Teria 24 anos, mais ou menos, não é? Sr. João Padilha.
3: Pois, e quer dizer...
2: Foi preciso coragem.
3: Foi, porque vamos lá ver que naquela altura era muito difícil, portanto, eu chegava a ver a Ramona vir muita vez aqui à fábrica levar colegas meus. Portanto, homens, foi com eles que eu aprendi as coisas boas que eu tenho.
2: E que coisas são essas?
3: Coisas são essas, é lutar e ajudar os outros a lutarem por seus direitos. Foi o caso dessa greve, porque eu era bastante novo, portanto fazia parte do Sindicato dos Metalúrgicos. E então quer dizer que quando se pensou-se ir para a greve, toda a gente disse que sim, e depois foi só uma parte da oficina que fez greve, o resto ninguém fez greve.
2: Mas considera que valeu a pena ter lutado?
3: Com certeza, valeu de certeza absoluta. Eu e todos aqueles que lutaram, coitados, muitos foram presos. Se não fosse isso, com certeza que muita coisa do que os jovens hoje têm, mesmo apesar de não ser muito, mas algumas coisas, foi deve-se à luta que nós fizemos.
2: Talvez todas as crianças que não puderam ser crianças no seu tempo se tenham empolgado pela vida, com a paixão de viver, entregues a causas, participando na vida coletiva, pensando no outro. Talvez estas gerações que começaram a trabalhar demasiado cedo tenham ganho à troca a capacidade de ser crianças até morrer.
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8: Estamos de regresso à música.

Olá, viva, bem-vindos ao Duplo Espaço. Meu nome é Jorge Henriques e cá estou eu consigo durante estas duas horas com grandes e boas músicas, recentes, claro, sempre em português.

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Olá, viva! Bem-vindos ao Duplo Espaço. Meu nome é Jorge Henriques e cá estou eu consigo durante estas duas horas com grandes e boas músicas, recentes, claro, sempre em português. Bem-vindos!

Aproveito para mandar um abraço a todas as rádios que semanalmente levam até si o Duplo Espaço. Sim, porque você é o principal motivo do nosso programa do Duplo Espaço, com grandes músicas em português aqui na sua rádio preferida.

É o final da emissão de hoje do Duplo Espaço. Estou de regresso na próxima semana com mais música em português, ainda nas rubricas Psicologia para Todos com o Marcelo Costa e Histórias Verdadeiras com o Rui Fonte, e ainda na segunda parte da emissão, o Espaço Entrevista com a Mafalda Ramos e o Audiopress Portugal. Eu regresso na próxima semana. Façam-me um favor, sejam felizes.

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os votos sinceros e renovados. Muito bom dia, boa tarde, boa noite, depende da hora e local onde se encontram os nossos ouvintes da sintonia da Rádio Cantinho da Madeira. Deste lado está Emanuel Santos, desde Londres, para mais um programa Cantinho do Fado.

assim, cumprimentando já a minha companheira Fátima Casa aqui mesmo ao lado, também já passando pelo Madeira Sua Pesca, cumprimentando o Sr. Avelino da Fátima, todos os que lá se encontram. Um bom trabalho, votos de um bom fim de semana.

Aqui nos amigos do grupo dos amigos da Rádio Cântico da Madeira, já cumprimentando aqui estes amigaços. Temos o Duarte Araújo, desde a Ilha de Gers também, aquele abraço, bom fim de semana, tudo bom e pincelado. Mariazinha da Grécia, também muito bom dia. Ela já nos manda aqui, bom dia, cantinho do Fado com RCM, com o Emanuel Santos, boa emissão, beijinhos desde a Grécia, muito obrigado. Também beijinhos para si, até à Grécia, tudo bom por esse lado. Délio Rocha, também muito bom dia, lá pelos lados de Jersey. São Vieira, também bom dia, já estão cá bem cedinho, desde as 7 da manhã. Agora tenho aqui também a mensagem de Eugênio Andrade, também que nos manda o bom dia, amigo Emanuel e amiga Fátima. Felicidade, beijinhos, boa emissão, muito obrigado. Também beijinhos para si, um abraço para o seu esposo, senhor Isidro. Foi pena ele não ter vindo também cá à festa da RCM.

E assim, como sabem, a RCM tem um novo site e por acaso não estamos tendo acesso a essa liga de chat. Temos que comunicar mais por mensagem, sendo assim. E assim vamos abrindo este programa de hoje, programa que vos fará a companhia, como habitual, aos sábados até às 10 horas da manhã.

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1: E assim, deste modo, abrimos o programa de hoje, Cantinho do Fado. Vamos assim já também ficar com o áudio do nosso ouvinte Duarte Araújo.
2: Bom dia, Fátima Carlos e Manuel Santos. Tudo bem consigo, a familhinha nesse lado? Aqui está tudo a andar. Estou aqui, queria mandar um abraço para os nossos debilitados todos. Estou na escuta da RCN, para a senhora Fátima também, para a nossa Maria Freitas, pessoalmente. E para todos, quem está debilitado vai para todos. E para nossos irmãos da Venezuela, vai para todos também. E pode ser aí o fadinho do Paulo Florenço, o fado da minha mãe. Para a gente todos, ok? Se alguém fizer anos, põe uma música de parabéns. No foto, fazer fotos de parabéns. Tchau, beijinho, vou sair daqui para outra casa. Vim aqui a regar, comecei às 7 a regar aqui esta casa, agora vou ali abaixo. Para ir a outra casa lá acima, e vim para aqui outra vez. Jogue-se, parei que arranhar aqui para mandar uma mensagem. Vou começar a conduzir. Fui!
1: Obrigado, Arthur, hoje pela sua mensagem, bom trabalho. E então vamos ficar com o tema que ele nos pede, na voz de Al Florença, fado à minha mãe.

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1: E assim vamos com comunidade também aqui o nosso amigo Daniel Vieira, que nos manda bom dia, amigos, e Manuel e Fátima. Bom bichão, bom fim de semana, abraços também. Bom fim de semana para si, para a sua exposição, filho Ludgero, tudo bom para vós. Também cumprimentando o Arlindo Araújo, aqui dos lados de Londres, também muito bom dia, bem-vindo. Também temos o Duarte Capitão Pancadinhas, que nos deixa uma mensagem.
2: Bom dia, Fátima e Manuel. Um feliz sábado, um bom fim de semana. Não vamos ver o fadinho. Fala aqui o Capitão Pancadinhas. Então, um tema para a nossa Maria Freitas, a melhorzinho, o Nolo Rocha, e para aquelas pessoas que estão tudo aguentinhas. A seguir, um tema para o homem dos cavalos, que anda ao meio das gaivotas agora, com o homem soro, anda ao meio das sardinhas. E uma música de parabéns, quem faz anos hoje, e também para o Madeira Paz, e agradecer a lutores e lutoras que tiveram muito a fazer ali na missão. Joga-te, Manuel! Um abraço, vamos ver o fadinho. Fala aqui o Capitão Pancadinho.
1: Obrigado, Capitão Pancadinhas, Duarte Capitão Pancadinhas, pela sua mensagem. Vamos então ficar com o tema que ele nos pede primeiro para os desabilitados.

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1: E assim vamos cumprimentando mais ouvintes que estão na nossa sintonia. Temos aqui também o nosso amigo ouvinte Francisco Brazão, desde Jersey, a nos mandar um bom dia, meninos. Bom fim de semana e beijinhos e abraços. E claro, desejando boa emissão, muito obrigado, amigaço. Francisco Brazão, tudo bom para si aí nos lados de Jersey, para si e claro, para a sua restante família, para a sua esposa Fátima Brazão e restante família. Um abraço também desde Londres e tudo bom aí para esse lado. Agora vamos até com o ventre cumprimentar a Carla Freitas, que já nos manda um bom dia e boa emissão aqui desde os lados de Convento. Beijinhos meus, do Austin e da Valentina. Muito obrigado. Já agora também tudo bom para aí. E claro, para os cães e para os gatos. Vamos então ficar desta vez com este próximo tema. E o próximo tema também vai da parte do Duarte, o capitão Pancadinhas, que nos deixa um tema para os amigos que estão a meio dos cavalos. Então aqui vai na voz de Sara Correia.

0: Bom Dia.
1: E assim vamos continuando deste lado com o programa Cantinho do Fado, que está no ar. Agora também vamos assim continuando, vamos ficar com este próximo tema para todo o nosso vasto auditório, na voz de Fernando Farinha.

E assim vamos cumprimentando mais ouvintes, mais colegas do Luxal. Temos aqui a nossa colega do Luxal, a Dona Olga, que também nos manda um bom dia, colega e amiga Emanuel Santos. Desejo uma boa inicial. Beijinhos para ti, amiguinha Fátima. Muito obrigado. Também beijinhos para si. Um feliz sábado. Vamos aqui também já ver quem nos faz companhia aqui mais no nosso grupo dos amigos da Rádio Cantinho da Beira. E então aqui também temos a Dona Maria Inês, também que nos faz companhia e que também nos pede um tema. Ela gostava de ouvir uma lágrima para dedicar a todos aqueles que estão na escuta da Rádio Cantinho da Madeira. Obrigado, um bom sábado, também um bom sábado para si, tudo bom, bom fim de semana para a senhora Inês. Então aqui vai este tema, eu penso que é este tema que me pediu, Lágrima, na voz de Amália Rodrigues. Então vamos ao tema.

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1: E assim, amigos, ficamos atrás com este tema da parte da nossa amiga ouvinte Maria Inês, que enviou este tema para todos os nossos ouvintes da Rádio Cantinho da Madeira, especialmente também para ela e seus familiares. Um muito obrigado pela sua participação e continuação de um bom fim de semana. Como sabem, no dia de hoje também tem o baile do cultural. Hoje à noitinha temos o baile do cultural também. E então, já sabe, o cultural fica ali por trás do Tia Maria, na Soto Lá Metro, naquela igreja que lá tem. E claro, já sabem que a entrada são 4 libras para quem não é sócio, 2 libras para os sócios. Mas penso que o baile é a partir das 18 horas, se não estou em erro. Não, é a partir das 17 que teremos esse baile do cultural, entre as 17 e as 22.

E assim vamos continuar com o programa de hoje, Cantinho do Fado. Vamos enviar o próximo tema também da parte do Duarte, Capitão Pancadinhas. Ele que quer enviar o tema também até o Madeira Só Peixe. Espero que esteja tudo bem por lá, porque há uns dias tive também uma falha lá de internet. Espero que já se tenha recomposto a internet. E então, aqui o Capitão Pancadinhas envia um tema até o Madeira Só Peixe para o Sr. Avelino de Fátima. Todos os que lá se encontram no Madeira Só Peixe.

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1: E assim, vinha para trás com este tema da parte do nosso amigo Duarte Pancadinhas, que enviou este tema até uma dessa peste na voz de Agostinho Burguês. Vamos assim cumprimentando mais amigos, mais ouvintes que estão se juntando aqui à nossa emissão no grupo dos amigos da Rádio Cantinho da Madeira, cumprimentando também a São Vieira, também muito bom dia, bem-vinda. Também Fátima Batista, o Nélio Rocha, também seja bem-vindo. Vamos aqui então também cumprimentar a Ana Garcês, que nos diz desde Cardiff, País de Gales, e então nos manda um bom dia, amigos, feliz sábado, um ótimo fim de semana, uma ótima edição, estou à escuta, beijinhos e um abraço de Dani, também beijinhos para si, um abraço para o seu filho Dani, tudo bom para vós aí em Cardiff, País de Gales. Vamos então continuar, vamos agora ficar com este próximo tema. O próximo tema vai para todos nós que gostamos da nossa ilha, e o fado tem por título Volta à Madeira.

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1: E assim continuamos aqui na Rádio Cantinho da Madeira. Vamos a seguir também cumprimentar o nosso vizinho que está a trabalhar, o senhor José Teixeira. Bom trabalho e, claro, bom fim de semana aí desse lado. E então vamos ficar aqui com este tema, tema que vai direto também para ele e para os seus colegas que estão a trabalhar.

E se vamos continuar, digamos lá atrás também com este tema, também que foi direitinho para o nosso vizinho, também o José Teixeira, que está a trabalhar. Bom trabalho desse lado. Vamos aqui cumprimentar mais amigos, mais ouvintes que estão na nossa sintonia. Vamos cumprimentar o nosso amigaço Duarte Catano, desde Jersey, também já nos cumprimentaram. Muito obrigado aqui pelo cartaz que nos enviou. E claro, e obrigado também pela semana passada, o convívio foi excelente. Amigo Duarte Catana, aquele abraço para si e toda a sua família aí desse lado. Temos também a Fernanda Araújo, que também esteve cá presente semana passada na nossa festa da Rádio Cantinho da Madeira. Também para todos aqueles que vieram de Jersey, vai o meu abraço para todos eles e obrigado pela vossa participação aqui nos lados de Londres. Também é bom vir a Londres. Também não esquecer a festa de São Martinho em Jersey, que será no dia 7 de novembro. Para mais informações, contactar o nosso amigo, o Duarte Catano, que está responsável por este evento. E claro, nesse dia já tem um cartaz bem recheado, cheio de músicos, cantores portugueses que vão estar por lá. Também terá muitas surpresas para aqueles lados de Jersey.

Do nosso grupo, vamos cumprimentar a Lídia Costa, que está no grupo dos amigos da Rádio Cantinho da Madeira. E assim vamos continuar a nossa emissão de hoje, a não esquecer que hoje à noite, a partir, ou seja, à tarde, a partir das 5 da tarde, teremos também o baile do Cultural, que fica ali mesmo na Solte Lama Trote, por trás do restaurante Pub Tia Maria. Será entre as 5 e as 10 horas da noite. Já sabem, para quem não é sócio, 4 libras, para sócios, 2 libras. A entrada.

E assim vamos continuar, vamos então ficar desta vez com este próximo tema. Este próximo tema vai ficar na voz de Cuca Roseta.

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1: Assim ficamos atrás com a voz de Cuca Roseta. Vamos assim continuar o programa de, que vos fará acompanhar até as 10 horas da manhã. Daqui a pouco também já vamos ter a nossa informação, claro, como sempre, e também o sinal horário das 9 horas da manhã.

0: E assim, amigos, temos aqui a informação também que o Duarte Catano nos envia, que tem um lugar aqui, por exemplo, lá no dia de São Martinho, está a fazer um preço especial para o quarto double 90 é 65, para single, quarto single maior 75, que dá um bom circuito. 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Vamos aqui também cumprimentar a nossa colega de locução, Maria José Mendonça, que também já nos está a fazer a companhia desde a Ilha da Madeira, desejando para nós um bom fim de semana aqui do grupo dos amigos da Rádio Cantinho da Madeira. Também já enviaram um bom dia para o nosso colega de locução, o Kiko, que logo após a minha saída estará em especial a partir das 10, desde de Jersey. Então ele nos manda bom dia a Emanuel e Fátima, e claro, abraços, bom dia também, amigo Kiko. Tudo bom aí pelos lados de Jersey. Então agora vamos ficar com o sinal horário sem mais demoras.
1: São 9 horas da manhã na Madeira.

0: Vamos começar com Carneiro. Hoje terá maior poder de concretização no domínio amoroso. Olá lá! Touro, sente alguma nostalgia em relação ao passado. Concentre-se no presente e seja feliz. O passado já passou, já não existe. Gêmeos, pode ter de lidar com alguns contratempos a nível familiar. Muita calminha, está bem? Caranguejo, seja mais ativo, vença a preguiça. Leão, hoje no trabalho pode ter que enfrentar alguns problemas, mas vai alcançar também as suas metas. Virgem, seja prudente nas suas atitudes com a pessoa amada. Vamos lá. E vamos continuar com Balança. Pode ter de enfrentar sacrifícios a nível financeiro, mas isso passa, está bem? Isso passa. Escorpião, proteja-se, proteja a sua energia, pense em coisas positivas para correr tudo bem, senão vai correr mal. Sagitário, evite envolver-se em conflitos, cultive a paz e a união. Vamos lá. Capricórnio, esteja mais atento para aproveitar as oportunidades que lhe surgem. Aquário, hoje a sua autoridade pode ser posta à prova. Seja firme. Está bem? Peixes, mantenha o equilíbrio físico, mental e sabe o que é que vai fazer? Algum exercício para você estar sempre bem. E quer saber agora uma coisa? Quais são os signos que estão mais favorecidos e os menos favorecidos? Eu vou lhe dizer. Olha, os que estão mais favorecidos são Leão e Carneiro. E os menos favorecidos, aqueles mais tristinhos, são Sagitário e Balança. 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
2: E assim vamos voltando já à segunda hora, amigos ouvintes, aqui do caminho do fado para a segunda hora de edição de hoje, que irá até as horas da manhã, e claro, como estava no meu atrás, amanhã estarei à tarde no restaurante O Trevo, em Stratton Hill. Também fiz aqui a correção do nosso colega de locução, o Kiko, que hoje é então, é do Codirente Tratamento de Venda do Pinheiro, Conselho de Mafra. Ok, para esses lados, então, tudo bom aí para esses lados de Mafra. E assim vamos iniciar já esta segunda hora de emissão com o tema na voz de João Ferreira Rosa.

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1: E assim vamos continuando aqui na Rádio Cantinho da Madeira, sempre com boa música, até às 10 horas da manhã. Vamos ficar desta vez já com este fado desgarrado na voz de Célia Andréa.

E assim vamos continuando. Hoje já marcar 9 horas e 18 minutos, a 9 minutos. Vamos continuando aqui com o programa Cantinho do Fado até às 10 horas da manhã. Então vamos assim continuar com este já próximo tema, sendo assim, temos aqui já a voz de Vicente da Câmara.

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1: E assim vamos continuando. Desta vez vamos enviar este tema da minha parte da minha companheira Fátima Carlos. Até convido para a Carla Freitas, para o Oscar e para a Valentina. E claro, não esquecendo os cães e os gatos.

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1: E assim vamos continuar com o programa Cantinho do Fado. Também já enviar este tema para todos os nossos amigos que estão no grupo dos amigos da Rádio Cantinho da Madeira. E então vamos também enviar para todos os nossos ouvintes. Vamos ficar com dois temazinhos, ficar aqui com a voz de Anitta.

E assim vamos continuar aqui com o programa Cantinho do Fado, já entrar nesta reta final. Ainda temos mais alguns minutos para ficar com mais alguns temas até às 10 horas da manhã. E então vamos continuar, vamos ficar já com mais dois temazinhos aí para todo o nosso vasto auditório, desejando a todos também um bom fim de semana, não esquecendo, logo à noite também terão o baile do Cultural, já sabem, que fica ali perto do Temaria, na South Lumber Road, depois de passarem o Estrela, vai ter um restaurante Temaria da mão esquerda, por exemplo, se for do lado, Stockwell, para baixo, passam uma Estrela e depois logo a seguir vão ver o Temaria e entram nessa entrada e, claro, o baile será entre as 5 e as 22, às 10 horas da noite. Como já sabem, a entrada é de 4 libras para Dom Sócio, 2 libras para sócios. Então, passei por lá, tem muita música, muita animação, muita bem comida e bebida por lá, alguns snacks, como se costuma dizer.

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assim vamos continuando, já estamos mesmo quase no final, longe da marcada 9 horas e 43 minutos. Agora vamos ficar com um tema, este tema vai também especial para o nosso colega Luxão, o Kiko, que estará convosco a partir das 10 com o seu programa Canto Direto, hoje transmitido desde Mafra. Então aqui vai este temazinho, espero que goste.

e continuamos aqui na Rádio Cantinho da Madeira. Ficamos lá atrás também com este tema. Também quero enviar um abraço para o nosso amigo ouvinte, o Paulo Rodrigues, que também está já no grupo dos amigos da Rádio Cantinho da Madeira. Seja bem-vindo, aquele abraço e, claro, e bom fim de semana. Vamos então continuar. Vamos agora ficar com estes próximos dois temas. Vamos ficar com a voz de Linda Rodrigues e também com a voz de Carlos do Carmo.

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1: E assim, amigos e vintes, estamos mesmo quase no final desta minha emissão de hoje. Vou aqui cumprimentar mais amigos que estão na companhia aqui da Rádio Cantinho da Madeira. Vamos aqui também cumprimentar São Silva, que nos faz companhia no grupo dos amigos da Rádio Cantinho da Madeira. Também um bom fim de semana para si, tudo bom. Também temos a Natália Martins, também votos de um bom fim de semana, tudo de bom. Vamos então agora até o Madeira São Paz, da parte da minha companheira Fátima Carlos, enviar este tema para o Sr. Avelino, na Fátima, todos os classes e com, desejando um bom trabalho e uma continuação de um bom fim de semana.

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1: E assim ficávamos com este tema que foi desde dia até uma Madeira Sua Paz. Ainda temos mais um amigaço aqui para cumprimentar o nosso amigo, o Marco Freitas, que também estava lá na festa, sábado passado. Foi um prazer também em revê-lo. Claro, já há um tempo que eu também não me encontrava com o Marco Freitas. Aquele abraço, amigaço, e continuação de um bom fim de semana. Muito obrigado também por estares na sintonia. Só que tem um problemazinho, acordaste um pouco tarde, porque eu aqui deste lado estou de saída. Normalmente o fado é entre as 8 e as 10 da manhã. Logo em seguida teremos também o nosso amigo e colega Kiko Pires, que hoje está em Mafra para vos fazer companhia com o programa Canto Direto, a quem desde já lhe desejo uma boa emissão. Também quero aqui agradecer a todos que estiveram na minha sintonia. E claro, se me esqueceu algum tema, não fiquem desenganados, fiquem para a semana, porque tinha algumas mensagens que eu já recebi um pouco tarde, mas próxima semana há mais. Sempre despeço, coordenação de um bom fim de semana para todos. Não esquecendo no dia de hoje o baile do Cultural, também da Solte Lambeth Road. E claro, amanhã estarei também pelos lados do Trevo, em Tulse Hill, ou seja, Streatham, Tulse Hill, mais conhecido por Streatham. Também estarei por lá para mais uma noite de animação, cantando umas cantiguinhas. A partir talvez lá das 4:30, por aí, por esse horário, estarei por lá. Então assim me despeço, tchau, tchau.

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Bem, então, muito bom dia a todos. Não sei se estão a entrar bem ou não. Neste momento não tenho som de retorno. Espero bem que sim. Espero que estejam a ouvir a minha voz. Eu sou o Kiko, este é o Canto Direto. Esta semana e nas próximas, diretamente da Venda do Pinheiro, Conselho de Mafra. Espero que esteja toda a gente bem, que estejam bem e que possam usufruir destas 2 horas de canto direto com um ritmo muito de verão. Quero agradecer então a emissão do Emanuel Santos com o Cantinho do Fado, com o apoio sempre ali lado a lado da Fátima Caires. Um grande abraço e já sabem, amanhã o Emanuel Santos vai estar então no restaurante do Trevo. Por volta das, a partir das 16h30, não se esqueçam, restaurante do Trevo, amanhã, domingo, dia 19, Emanuel Santos a animar o pessoal. Eu, entretanto, vou tentar ver se consigo resolver aqui a questão do som de retorno. Eu não sei se estou a entrar nas melhores condições ou não, se me estão a ouvir. Não consigo ouvir a emissão, mas já vou tentar resolver esta questão. Na semana passada tivemos então a festa dos 20 anos da Rádio Cantinho da Madeira, com muita alegria, muita animação. É essa animação que eu quero transmitir hoje aqui neste programa, e vamos já começar com uma música muito alegre do Chico da Tina, Sou Grande no Amor.

0: Sou grande no amor, Chico da Tina, aqui na sua RCM. Kiko Pires, canto direto de Venda do Pinheiro para todo o mundo português. Agora sim já me consigo ouvir, já consigo perceber que estou a entrar no ar. Tivemos aqui um pequeno corte, lamentavelmente, quando se muda de estúdio, vamos chamar estúdio, este local onde me encontro, as coisas começam a não ocorrer muito bem. Muito bem, então o que interessa é que estão no ar até ao meio-dia. Quero dar aqui os bons dias à Eugénia Andrade. Eugénia Andrade, que estava muito bem no sábado passado com aquele chapéu à Cowgirl da Lúcia Macedo. Aliás, muita gente estava com o chapéu da Lúcia Macedo, o chapéu à Cowgirl. Tirámos ali uma foto, não foi, Eugénia Andrade? Foi muito divertido, foi realmente uma festa muito divertida. Quero dar aqui um grande abraço ao Rui Reis, do grupo do Centro Cultural e Desportivo, não é? Não sei se é bem assim, eu troco sempre os nomes, mas pronto, aos organizadores que fizeram realmente um grande trabalho, fizeram uma grande surpresa também aos locutores. Imaginem que ofereceram um troféuzinho muito bonito a cada um dos locutores que esteve presente na festa, a agradecer o trabalho realizado na rádio. E portanto estão de parabéns. Muito obrigado, Rui Reis, muito obrigado à equipa organizadora por esta bela surpresa. E foi de facto um grande momento. Infelizmente eu tinha anunciado que a emissão ia dar em direto para todo o mundo, mas por questões de tecnologia, por questões técnicas, de facto não foi possível pôr a emissão no ar. Por esse motivo pedimos as nossas desculpas, mas pronto, fica para uma próxima. Para a próxima vocês têm que lá estar, ok? Têm que fazer um esforço. Eu sei que para alguns de vocês que estão longe aqui desta esfera do Reino Unido e Ilhas do Canal, não é? Estão distantes, estão noutros países distantes e custa dinheiro, não é, fazer essa viagem para estarem presentes, mas queremos realmente da próxima vez que quem não, de facto, não conseguir estar presente, que possa seguir a emissão através do online, através da transmissão online. Calimera, Grécia. Calimera para a Maria Zínia da Grécia. Espero que esse pezinho, esses dedos dos pés estejam melhores, não é? Na semana passada já estavam a melhorar, mas ainda não estavam 100%. Quero também dar aqui um abraço ao Duarte Pertrello, que já me enviou aqui uma mensagem, e por isso, se calhar, vamos ouvir esta mensagem do Duarte, não é? Acho que é uma boa altura, 10 horas 10 minutos da manhã, deste dia 18 de julho de 2026, Kiko Pires, canto direto para todo o mundo.
1: Bom dia, Kiko! Fala aqui com o Capitão Pancadinhas, um feliz sábado, um bom fim de semana para ti para este lado, uma boa missão aí do Canto Direto da Pleica. O Emanuel acaba agora a fazer um fadinho. Parece que é mentira. A semana passada estivemos juntos, agora já estás aí a fazer a tufnoia. Joga-te, então não estou a amar. Para a nossa Maria Freitas, a melhorzinha, Nel Rocha, e aquelas pessoas que estão todas doentinhas, assim não estou a amar para o homem da gaivotas, com o homem de soro e a sardinha já estava à escuta. Joga-te, uma música parabéns para a minha amiga Rosa. Faz aniversários hoje e aquelas pessoas que estão de mensalhas. Joga-te, fala aqui com o Capitão Pancadinhas. Não, punhas
0: muito obrigado então, Pancadinhas. Realmente, de facto, estivemos juntos no sábado passado. Foi muito divertido, muito divertido. O Pancadinhas fartou-se de dançar ali na pista. Ele precisa ali de muito espaço para dançar, porque ele faz ali uns movimentos de pernas que, meu Deus, eu não sei como é que ele consegue fazer aquilo. Ele dobra-se todo. Ele deve, eu confesso que eu acho que ele deve treinar antes destas festas.

Deve fazer alongamentos, deve fazer ali flexões abdominais, eu sei lá o quê, que é para depois ele parece um boneco de elástico, ele dobra-se ali todo, ou de borracha, não é? Ele dobra-se ali todo e consegue ali dar o seu show de dança. E de facto é sempre bom ter o pancadinhas nas festas, e foi uma alegria voltar a ver-te, capitão, desde a altura que estiveste em Jersey, que estiveste também a fazer emissão comigo e com o Joe Calassa, e voltar a rever-te em pessoa. De facto, foi muito bom. Um grande abraço para ti. E então vou passar a música que tu dedicas a todas essas pessoas que referiste. E como eu disse, isto é um programa de verão, com música de verão, música alegre. E vamos ficar com Álvaro de Luna, Juramento Eterno de Sal, grande música neste verão 2025.

juramento eterno de Sal, Álvaro de Luna, aqui na sua RCM, 20 anos no ar. Grande festa, então, na semana passada, no Scalabrine Father's Hall, também com presença em peso de uma comitiva de Jersey, uma grande comitiva de Jersey. É sempre bonito ver estas trocas, não é? Já no ano passado, também muita gente de Londres veio também, muitos ouvintes, muitos simpatizantes da Rádio Cantinho da Madeira vieram a Jersey à festa dos 19 anos e este ano, na festa dos 20, também um movimento inverso, muita gente de Jersey também a estar presentes então nesta grande festa que aconteceu então no sábado passado, com lotação esgotada. Quero dar os parabéns à Rosa, amiga do Pancadinhas, do Capitão Pancadinhas. Parabéns, Rosa, não sei qual é o último nome da Rosa, mas fica só Rosa. Rosa, amiga do Pancadinhas, se estiveres a ouvir esta emissão, então muitos beijinhos de parabéns. Entretanto, o passatempo esta semana, passatempo este programa, eu vou ligar a um ouvinte nesta primeira hora das 10 às 11 e depois a outro ouvinte entre as 11 e o meio-dia. Desta vez a frase mudou, porque vocês sabem que temos um site novo, o Cantinho da Madeira, o projeto Cantinho da Madeira, que não é só rádio, ok? Cantinho da Madeira, este projeto do Cesário Camacho, é muito mais do que só rádio, ok? Então é um site com muitas informações, muitas notícias, vocês podem consultar notícias da Madeira, e não só, não é? Não só da Madeira. Portanto, aquilo que vocês têm que fazer é ir lá ao site, que está com cara lavada, está mais prático, está mais... aquilo que eu achei é que está mais simples. E às vezes o que é simples é o que é mais bonito, é o que é mais prático, não é? E, portanto, vão lá, procurem no Google, se não tiverem já gravado no vosso computador, Cantinho da Madeira, escrevam Cantinho da Madeira. Não é Rádio Cantinho da Madeira, é Cantinho da Madeira, que é o projeto. E este projeto engloba então a rádio, a RCM, faz parte então deste projeto chamado Cantinho da Madeira. Neste projeto Cantinho da Madeira temos muitas entrevistas para vocês ouvirem neste site, como eu disse, temos muitas notícias, muitos podcasts, muita coisa, vão lá e explorem. Então a frase que vocês vão ter que dizer a quem eu ligar é: o novo site da RCM é 5 estrelas. O novo site da RCM é 5 estrelas. É esta a frase que tenho que dizer quando eu ligar a um ouvinte. Eu devo confessar que vou tentar ligar a alguém que tenha dito já um olá nas redes sociais, através dos amigos da Rádio Cantinho da Madeira, através do WhatsApp 077-977-56184 ou através da app. Como eu disse na festa, vocês estão a usar muito pouco a app, ou seja, a aplicação para os vossos telemóveis. Podem ir fazer o download, basta escrever Rádio Cantinho da Madeira, façam o download da rádio e ficam sempre que querem ouvir, basta carregar na app e estão a ouvir a rádio no vosso telemóvel, não têm que andar à procura, não têm que procurar no Google Rádio Cantinho da Madeira, agora quero ouvir, ai que chatice, isto não carrega. Ok, com a app é muito mais fácil e na app tem também a opção do chat, em que vocês podem, então, interagir com o locutor que estiver em serviço ou apenas mandar um olá. Portanto, instalem a app no vosso telemóvel. Há várias maneiras, então, de dizerem olá, olá, Kiko Pires, olá, RCM, olá, Rádio Cantinho da Madeira, sei lá. Digam qualquer coisa, digam que estão a ouvir. E eu depois seleciono alguém a quem eu não tenha ligado, ou se não houver essa possibilidade, vou ligar a alguma outra pessoa que já tenha ligado ao Calhas, através do papelinho, como eu disse que funciona, tiro um papelinho com o nome e depois ligo a essa pessoa. Entretanto, Duarte Caetano, um grande abraço. O Duarte Caetano foi um dos elementos, mais a Ivone Caetano, que estiveram então presentes no sábado passado, na festa, juntamente com o Emanuel Vieira, com a esposa, com a Eugénia Andrade, com a Maria Sousa, quem é que mais teve? Maria Sousa, Ricardo Cassiano, quem mais, Kiko, quem mais? Mais gente, foi mais gente, agora não estou a recordar, mais gente estiveram presentes. Mas o Duarte Caetano, então, envia-me aqui
a indicação, uma grande notícia para a comunidade portuguesa de Jersey. Vamos ter o cantor que vai estar então em Jersey dia 7 de novembro. Eu sei que ainda falta muito tempo para 7 de novembro e sinceramente espero que 7 de novembro ainda demore a chegar. Oh, Eduardo Caetano, desculpa lá dizer isto, mas espero que ainda demore a chegar. Significa que as férias de verão vão-se prolongar mais tempo. Mas pronto, é bom depois das férias terminarem, então aí sim, uma pessoa fica ansiosa que chegue então o dia 7 de novembro, o dia de São Martinho, a festa de São Martinho, organizada aqui em Jersey, que vai então contar com o Pedro Miguel. O quê? Você não sabe quem é o Pedro Miguel? O Pedro Miguel tem um grande sucesso, é a música Vagabundo. Não, não, não conhece? Eu daqui a pouco já vou pôr o Vagabundo, ok? Para vocês verem que Pedro Miguel, quem é o Pedro Miguel, Vagabundo. Oh, agora já estou a ver. É assim, então assim, ó, pessoal de Londres, se calhar vai dar um saltinho até Jersey, não é? Para assistir então a este espetáculo. Para além então do Pedro Miguel, vamos ter o folclore madeirense, claro, eles estão sempre presentes, é sempre importante a cultura madeirense. E por falar em folclore, que grande show que o grupo folclórico de Londres deu. Gostei bastante da atuação deles na festa dos 20 anos da Rádio Cantinho da Madeira, no Scalibrino, no sábado passado. Excelente, meus parabéns para o grupo folclórico, mas o grupo folclórico de Jersey também é bastante bom e eles vão estar presentes e vão animar então esta festa também. Para além do Pedro Miguel e do grupo folclórico madeirense, vamos ter o Vítor Sousa. O Vítor Sousa, que é sempre muito bem-vindo. Ele é um filho da casa, não é? Se assim se pode dizer. Ele já veio não sei quantas vezes aqui a Jersey, também a Londres, e ele é adorado. Tem aqui um grupo de fãs, com certeza que em Londres também tem um grande grupo de fãs. E, portanto, o Vítor Sousa vai estar presente. O Emanuel Vieira, antigo elemento dos Galáxia, também que tem uma grande voz e que também anima a festa com a sua música de baile, para pôr toda a gente a bailar. E a RCM também vai estar presente, também vai transmitir. Desta vez vamos ver se as coisas correm bem e se realmente a transmissão vai mesmo para o ar, com uma boa qualidade. Vamos tratar disso, Duarte, para que nada falhe, ali esteja tudo ok e não aconteça o que aconteceu a semana passada, em que por problemas técnicos, em termos de internet, em termos do som que estava a entrar muito alto, não foi possível então transmitir esta festa. 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Então, se é assim, é evidente, se vem de Londres, não é? E vem à festa em Jersey, aqui do São Martinho. A festa vai acabar lá para a meia-noite e, portanto, tem que ficar aqui, não é? Tem que ficar aqui e usufruir do domingo, não é? A festa é no sábado, usufrui no domingo, vai dar uma voltinha aqui por Jersey. Se não conhece, fica a conhecer. 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Toma o pequeno almoço, dá aí uma voltinha. 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E, portanto, é só entrarem em contacto com o Duarte Caetano. O Duarte Caetano, cujo telefone, onde é que eu tenho o telefone do Duarte Caetano? Daqui a pouco já vos vou dizer o telefone do Duarte Caetano. Para quem estiver interessado, marcar já, pessoal. 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Estejam também aí, aqui em Jersey, pessoal aí de Londres. Vá lá, vão se divertir com certeza. Vocês já sabem, não é? Vocês já sabem o que a casa gasta, e a casa gasta muita alegria, muito, muito amor, muita paixão, muita paixão, principalmente entre os casais que vêm passar então essa noite aqui.
aqui em Jersey, muita paixão ardente, muita chuva de amor, é o que diziam os Calema.

Pois é, pessoal, já é a segunda vez que o sistema me vai abaixo. De facto, não é problema da rádio, é problema aqui da minha parte. Não sei o que é que está a passar. O sistema não está a gostar desta mudança, desta saída de Jersey. Então, está sempre a ir abaixo. Vamos lá ver se aguenta até ao final da emissão e não vai mais abaixo. Porque se vai abaixo, isto é um problema. Eu quero estar convosco e lado a lado. Eu sei que você está aí desse lado a ouvir esta emissão com muita alegria no ar. E chegou o momento então de eu vos falar os dias que se celebra. Então, hoje, dia 18 de julho, celebra-se o Dia Internacional de Nelson Mandela. Nelson Rolihlahla Mandela. A efeméride presta homenagem a um dos maiores defensores da liberdade, da igualdade, da democracia e da reconciliação do século XX. Foi instituído pelas Nações Unidas. Esta data convida todas as pessoas a seguir um exemplo de Mandela através de gestos de solidariedade, de voluntariado e compromisso com a construção de uma sociedade mais justa. Portanto, já sabem, vamos seguir este exemplo dado pelo Nelson Mandela nesta solidariedade que bem necessitamos. E por falar em solidariedade, foi aquilo que a Rádio Cantinho da Madeira também fez no sábado passado, ao atribuir um valor monetário à associação Acreditar, que é uma associação constituída por pais de crianças que já tiveram ou têm cancro e que se uniram para apoiar outras crianças de outras famílias que também passam pelos mesmos problemas, pelas mesmas dificuldades, e eles fazem então um apoio nos hospitais. Portanto, eles vão aos hospitais e prestam todo o apoio à criança, à família, tanto no Porto, Lisboa e Coimbra, como também no Hospital da Madeira, no Serviço de Oncologia Pediátrica. Eles estão lá presentes e, portanto, foi um montante. Eu, por acaso, em termos de montante, queria ver se o Rui Reis ou alguém do grupo que organizou então o evento na semana passada me poderia dizer, ou Cesário Camacho, qual foi o valor apurado para atribuir à associação Acreditar, o que era também muito interessante para comunicar aqui na rádio a todos os nossos ouvintes todo o dinheiro que vai para essa associação, que será sempre, não é assim uma fortuna, não é? Mas qualquer ajuda será certamente bem-vinda a esta associação. Portanto, estava a dizer isto em termos de, pelo facto de hoje ser o dia de Nelson Mandela, em que temos de ser solidários, voluntariado. Você já alguma vez fez voluntariado? Olha, eu faço voluntariado no verão. No final deste mês, eu vou para as Tasquinhas, vou trabalhar numa Tasquinha da Expo FASIC Cantanhede. Eu vou para Cantanhede. Alguém que esteja a ouvir, que seja ali daquela zona, Cantanhede, Coimbra, será? Então, certamente já ouviram falar na Expo FASIC. A Expo FASIC este ano vai ser um espetáculo, vai ter imensos artistas. E eu vou lá estar no dia do José Cid também. Vou ver se falo com o José Cid. Se ele consegue realmente, antes do show ou depois do show, ter ali uma palavra comigo, e posso até gravar e depois transmitir na rádio Cantinho da Madeira no próximo programa a seguir a esse show do José Cid. Vai ter muitos artistas, o Escalema, vai ter, sei lá, eu daqui a pouco já digo o programa, mas pronto, o que interessa é o que eu estava a dizer. Também faço voluntariado nessa tasquinha, sirvo às mesas, retiro os pratos, ponho os pratos, e é muito, muito, muito bom estar ali como voluntariado a ajudar aquelas associações que têm aquelas tasquinhas. E que também me dá muito gozo estar ali a ajudar e também a divertir-me ao mesmo tempo. Portanto, hoje o dia Nelson Mandela, como estão a ver, já dei aqui vários exemplos de como vocês podem honrar este grande nome, o Nelson Mandela, sendo solidários, fazendo trabalho voluntariado, ajudando os outros. Se antes te houvera conhecido, se antes te houvera conhecido, oh my God.

se antes te houvera conhecido, Rádio Cantinho da Madeira, oh my God, minha vida teria sido muito mais feliz. Ah, mas eu descobri a Rádio Cantinho da Madeira em 2024, foi quando eu entrei para a rádio, salvo erro, em janeiro de 2024, logo no início do ano, fiz a minha primeira emissão, portanto, estou há 2 anos e meio, não é? Já há 2 anos e meio que o Canto Direto está no ar, com muitas entrevistas, muitos programas sem entrevistas. Por falar em entrevistas, quero ver se a nova temporada de entrevistas recomeça novamente em setembro. Portanto, em setembro vamos ter algumas entrevistas com alguns cantores locais, alguns cantores nacionais, alguns cantores regionais. Vamos ter vou tentar, às vezes não é possível, mas vou tentar então trazer artistas aqui aos microfones da Rádio Cantinho da Madeira, para que você desse lado também fique a conhecê-los melhor, o outro lado do cantor, ou se não conhece de todo o cantor, ficar a conhecer e poder ouvir a música dele. A Eugénia Andrade estava-me aqui a dizer que, relativamente ao leilão, portanto, houve um leilão durante a festa dos 20 anos da Rádio Cantinho da Madeira, no sábado passado, no Scalibrini Fathers Hall, e esse dinheiro reverte então para a Associação Acreditar, e foram leiloadas várias toalhas bordadas a ponto cruz, e cada toalha, salvo erro, aliás, eu é que estava a fazer a apontar as licitações. Eu acho que foram mais de 500 libras cada toalha, não é? Não sei se bastante mais do que isso. Portanto, e foram três toalhas bordadas, foi também mais outras coisas que foram levadas para leiloar. Portanto, dali surge alguns milhares de libras. Que farão muito jeito à Associação Acreditar. Mas, de qualquer forma, não tenho ainda valores oficiais, não sei ainda qual foi o valor apurado para atribuir à Associação Acreditar. Assim que tiver essa informação, se essa informação for dada, então, se essa associação for dada, aliás, se essa informação for dada durante este programa, eu irei transmitir ainda durante a emissão. O Duarte Caetano está-me a dizer que a mais cara foi 570 libras. 570 libras foi a toalha bordada mais cara que saiu, e como foram várias, portanto, eu acho que... É claro que não é uma fortuna, como eu estava a dizer, não há uma fortuna, mas qualquer ajuda que seja... É sempre bem-vinda, com certeza que será muito bem-vinda por esta associação Acreditar, não é? Muito bem, são neste momento 10 horas e 41 minutos e está na altura, então, de eu continuar aqui a falar nos dias que se celebram. Ora, amanhã, infelizmente, Portugal não vai estar na final, porque Portugal jogou muito mal. Eu não sei se a culpa foi do treinador, eu não sei se a culpa foi dos jogadores, eu não sei se a culpa foi da tática, não me interessa. O que interessa é um facto, é Portugal jogou muito mal. Grandes estrelas, de facto, não fazem uma grande equipa. Então amanhã vamos ter tipo aqueles jogos da segunda circular, Benfica, Sporting, vizinhos, que falam a mesma língua, mas que são grandes rivais. Ora bem, é o mesmo que se vai passar amanhã. Grandes rivais, falam a mesma língua, Espanha-Argentina. Espanha-Argentina, então, amanhã, final do Campeonato do Mundo de Futebol, que poderá haver, salvo erro, a partir das 8, não tenho aqui agora, não estou aqui a ver o calendário, mas penso que a partir das 8. E hoje penso que há o apuramento do terceiro e quarto lugar, com a Inglaterra a defrontar a França. Portanto, a Inglaterra-França hoje, apuramento de terceiros e quartos lugares, e depois amanhã a grande final, Espanha-Argentina.
Também amanhã, dia 19, é o dia de mostrar a língua. Espera lá, para tudo. Amanhã é o dia de mostrar a língua. Existe o dia de mostrar a língua. É dia 19 de julho, todos os anos. Mostre a sua língua mais do que nunca no dia 19 de julho. É uma data perfeita para deixar de lado as formalidades e divertir-se com um gesto irreverente que atravessa gerações. A língua é muito mais do que um simples músculo. É um órgão essencial para saborear os alimentos, falar e engolir, mas também para fazer caretas e expressar emoções. Dependendo do país e da cultura, mostrar a língua pode ter significados muito diferentes. Ora, vejam lá, no budismo tibetano, por exemplo, este gesto de mostrar a língua é tradicionalmente visto como um sinal de sinceridade e respeito. Portanto, mostrar a língua no Tibete é sinal de respeito. Portanto, se encontrarem alguém que não conhecem, a primeira coisa que devem fazer é mostrar a língua. É mostrar a língua ao tibetano. E esperando que estas informações que estão na internet estejam corretas, não é? Porque se não estiverem, imaginem, chegarem ao Tibete, estarem com um tibetano e a primeira coisa que fazem é mostrar-lhe a língua. E depois vamos ver a reação. Se a reação não for boa, ops, há aqui qualquer coisa que não funcionou. A informação na internet, e nem toda a informação é correta e fidedigna, não é? Há muita fake news, mas acredita-se que sim. Eu vi em vários sites e, de facto, no Tibete, mostrar a língua é um sinal de sinceridade e respeito. Em algumas regiões da Ásia e da África, acredita-se que mostrar a língua afasta o mal-olhado ou os maus espíritos. Portanto, na Ásia e na África, portanto, aqui já é diferente, afasta os maus espíritos, mostrar a língua. Já em países ocidentais, incluindo Portugal, é normalmente um gesto de brincadeira, provocação ou desafio muito comum, principalmente entre as crianças, não é? Existem muitas formas criativas e divertidas de assinalar esta data. O importante é entrar no espírito de celebração e aproveitar para sorrir um pouco mais. Eu queria lançar aqui este passatempo, que é: mostrem a vossa língua para celebrarmos então o Dia da Língua. Como é que vão fazer isso? Façam uma selfie, mostrando a língua e enviem para os amigos da Rádio Cantinho da Madeira ou para o meu Facebook, Kiko Pires, para o Messenger do meu Facebook, ou através da aplicação da app Cantinho da Madeira, Rádio Cantinho da Madeira, ou através do WhatsApp 077-977-56184. E mostre então um selfie, você mostrar a língua, porque depende, como já vimos, depende da cultura. Pode ser sinal de respeito, pode ser sinal para afastar os maus espíritos, pode ser sinal apenas de divertimento. E neste caso, como nós estamos aqui nos países ocidentais, será então para nos divertirmos. Eu, como a minha missão é só uma vez por semana, eu tenho que pôr tenho que celebrar aqui todos esses dias que vêm durante a próxima semana e vamos celebrá-los todos neste dia, durante esta emissão, e portanto vamos todos mostrar a língua. Tirem uma selfie, mostrem a língua e eu quero ver isso, eu quero ver isso, pessoal. Vamos lá entrar nesta festa, vamos lá entrar neste divertimento, vamos lá entrar nesta boa disposição nas manhãs da sua RCM com Kiko Pires e também com o Canto Direto. Algo de mim, eu dou sempre algo de mim, sempre, sempre, já é o que diz o Pablo Alborán.

Algo de mim, é isso aí. Como eu estava a dizer, dou sempre algo de mim, algo muito de mim, nestas emissões da Rádio Cantinho da Madeira, nestas emissões do Canto Direto, sempre aos sábados, entre as 10 e o meio-dia. Espero continuar a fazê-la durante todo o verão, possivelmente alguns sábados, por questões familiares, não é? Ou por questões de fazer trabalho voluntariado, como há pouco disse que costumo fazer durante o verão. Às vezes não é possível fazer a emissão, mas vou tentar, sempre que possível durante o verão, estar aí do vosso lado, porque isto nem toda a gente tem férias, não é? Nem toda a gente tem férias, no verão. Alguns de vocês só vão ter depois do verão, lá mais para o final do ano, e portanto, vocês estão sempre aí desse lado, prontos para ouvir mais uma emissão, para estarem aqui lado a lado com o Kiko Pires, lado a lado nas emissões, sempre com muita alegria, sempre com muitas notícias, não é? E espero continuar a ter tê-los do meu lado sempre todos os sábados. Vamos continuar sempre todos os sábados.

solidário que pode salvar vidas e devolver quantidade de vida a muitos doentes. Portanto, Dia Nacional de Doação. Eu penso que a segunda lei que está em vigor, penso que é assim no Reino Unido, é assim em Jersey, é também assim em Portugal, a menos que se diga que não queremos doar os órgãos, no caso de morte, os órgãos serão doados, portanto, a menos que se diga que não concordamos. Portanto, se nada dissermos, os nossos órgãos poderão ser doados para quem necessita, desde que estejam em condições, como é óbvio. Eu acho que sim, eu acho que faz sentido. Nós, depois de morte, já não precisamos dos órgãos para nada, não é? E, portanto, eles podem fazer muito jeito a pessoas que precisem, de facto, deles. Quero, então, dar aqui também as boas-vindas à Ana Gracês, que já está aqui a mandar um beijinhos aqui num bom sábado. Quero. O Joe Calassa está a reforçar aquilo que há pouco disse, que é importante que haja dados oficiais para sabermos quanto é que foi doado, então, à associação acreditar. É importante para que possamos ver se realmente a associação acreditar tem um valor interessante para ajudar no seu dia a dia, num trabalho muito importante para a sociedade. O Eduardo Gonçalves, bom dia, Ganzi, bom dia, Eduardo Gonçalves. O Eduardo Gonçalves também já está aqui a desejarmos um fantástico fim de semana, embora lá ser feliz, é isso mesmo. Vamos lá ser felizes, porque ser felizes é importante. Oh, cá está ele, o Eduardo a mandar-me aqui então. Ah, não, o Camacheiro. O Camacheiro de Boston manda-me aqui já a primeiro selfie a mostrar a língua. Atenção, pessoal, sigam este exemplo. O Camacheiro de Boston, então, para celebrarmos aqui o Dia da Língua, manda-me aqui então uma selfie a mostrar a língua. Ele está a dizer que já esteve aqui no sítio de onde eu estou a fazer a emissão e hoje, que é Malveira, exatamente, aqui Venda do Pinheiro, Malveira, fica aqui nesta área, neste concelho de Mafra. O Camacheiro diz que já esteve por aqui. É um sítio que faz feiras, sim, exatamente, é muito conhecida a feira da Malveira. E, portanto, o Camacheiro deu aqui um bom exemplo. Quero que sigam o Camacheiro, mostrem a vossa língua numa foto, numa selfie, para celebrarmos aqui então o Dia da Língua, que é celebrado então no dia 19, amanhã é o Dia da Língua, e, portanto, antecipamos aqui, como habitualmente, esse Dia da Língua. O Mário Pita está-me a dizer que Portugal não jogou mal, os outros é que jogaram melhor. Olha, que eu não sei, Mário Pita, eu acho que os outros também não jogaram grande coisa. A Espanha contra nós não jogou nada, mas o pior é que Portugal também não. E, portanto, aquilo podia cair tanto para o lado da Espanha como para o lado de Portugal. Contra a Croácia, também Portugal não jogou grande coisa, mas também a Croácia também não. O único jogo que Portugal jogou alguma coisa foi com a equipa mais fraca, não é? Foi com aquela equipa, como é que se chama? Cazaquistão, ou já não me lembro como é que se chama aquela equipa com que Portugal jogou. Com essa é fácil, não é? É fácil jogar bem. O que é importante é jogar bem é com os bons, com as boas equipas, e com essas Portugal nunca jogou. Mas pronto, com a Espanha eliminou-nos, mas também sem jogar grande coisa. Atenção que a Espanha, depois disso, melhorou bastante. A Espanha contra a França fez um grande jogo e anulou completamente as peças mais importantes da França. Mas contra Portugal, eu acho que a coisa podia cair tanto para um lado como para o outro, porque ambos jogaram bastante mal nesse jogo. Muito bem, então daqui a pouco vou já fazer o primeiro telefonema a alguém. Já sabem que a frase que têm que dizer é: o novo site da RCM é 5 estrelas. O novo site da RCM é 5 estrelas. Lembro que está no ar um novo site do projeto Cantinho da Madeira, onde, para além da rádio, pode aceder a várias informações da Madeira, a podcasts, entrevistas. Vá lá, explore, basta fazer a pesquisa como Cantinho da Madeira. Não é a rádio Cantinho da Madeira, é só Cantinho da Madeira, que é o nome do projeto que inclui então a rádio. E, por falar em 5 estrelas, vamos ouvir o Sérgio Rossi com 5 estrelas.

0: 5 estrelas de facto é o novo site da Cantinho da Madeira, que engloba também a RCM. Já lá foram? Hein? Que tal? Gostaram? Muitas notícias sobre a Madeira, portanto, em vez de consultarem um jornal, vão lá onde têm as notícias selecionadas que mais têm a ver com os madeirenses, com a Madeira, com as comunidades madeirenses também. É um site que está construído de uma forma simples e o que é simples é 5 estrelas sempre. Então, vou fazer aqui o primeiro telefonema. Eu escolhi aqui um ouvinte que está a pedir-me uma música e que eu nunca tinha ligado. E, portanto, vou ligar para esse ouvinte e esse ouvinte tem que me responder. O novo site da RCM é 5 estrelas. O novo site da RCM é 5 estrelas. Bah, não é bem o novo site da RCM, há pouco disse que é o site da Cantinho da Madeira, mas para ficar mais curto, pronto, vamos dizer o novo site da RCM é 5 estrelas, ok? Então, vamos lá ver se esta pessoa me atende. Já está a chamar.
1: Olá?
0: Sérgio Martins, estás no ar, Sérgio Martins.
1: Tô?
0: Sim, Sérgio Martins, consegues ouvir?
1: Sim.
0: Fala Kiko Pires, aqui da RCM, estamos em direto, estamos no ar. Não disse esta frase que eu tinha dito, que era o novo site RCM é 5 estrelas, mas não faz mal. Sérgio, de onde é que me estás a ouvir?
1: É que estava a falhar e não dava para ouvir.
0: Ah, ok. De onde é que estás a falar?
1: Eu estou a falar agora em São Bernardo do Campo.
0: São Bernardo do Campo, portanto, em Jersey, certo?
1: Yeah, certo.
0: Muito bem, Sérgio.
1: Estou juntamente com o Miguel Botelho.
0: Com o Miguel Botelho, um grande abraço então ao Miguel Botelho. Daqui a pouco já vou passar a música. Olha, já agora perguntei ao Miguel Botelho, ainda tenho dúvida do nome da música. Como é que chama-se o nome da música para a Iara?
2: Iara, meu céu azul.
0: Iara, meu céu azul. Mesmo a nova versão continua a ter esse nome, é?
2: A Iara só, a nova.
0: A nova é só Iara, ok. Portanto, a antiga é Iara, meu céu azul, e a nova versão é só Iara, certo?
2: Certo.
0: E Miguel Botelho, quem é que canta a música? Tu compuseste, mas quem canta é o, que já me esqueci. É
2: o Álvaro de Castro.
0: Álvaro de Castro, é isso?
2: Sim, correto.
0: O Álvaro de Castro. Muito bem, eu daqui a pouco já vou passar, mas ó Sérgio, eu sei que tu queres ouvir uma música, não é? Diz lá a música que queres que eu passe aqui na Rádio Cantinho da Madeira.
1: A nova do Márcio Amaro, a Tru Tru Tra Tra, a Poncha.
0: Tru Tru Tra Tra, Poncha, ora bem, cá está ela já no ar. Um grande abraço ao Sérgio, um grande abraço também aí ao Miguel Botelho. Fiquem bem, continuem a ouvir a Rádio Cantinho da Madeira.
1: Grande abraço, tchau, força.
0: Tchau.

Trutrutratá, poncha à pescador. Por acaso a poncha à pescador é a poncha que eu prefiro. Aquele saborzinho do limão, eu gosto muito e, portanto, é a minha poncha preferida. Já agora, qual é a sua poncha preferida? Ok? A minha, como eu já disse, é à pescador. Quer saber a sua? Já sabe, através dos canais normais, envia a sua mensagem, dizer qual é a poncha que prefere. Vamos ver qual é a poncha que ganha, qual é aquela que tem mais ouvintes a preferirem. Ok? Está combinado? Vá, fica à espera da vossa mensagem a dizer qual é a poncha que preferem beber. Também ainda está aberto o passatempo para mostrarem a língua, uma selfie, para celebrarmos então o Dia da Língua, que se celebra amanhã. E, portanto, também aguardo a vossa selfie. Dia 20, segunda-feira, dia 20, é o dia do amigo. A amizade comemora-se pelo mundo, pois, dia 20 de julho, e Portugal e o Reino Unido e Jersey e em todo o mundo nada, não é exceção. Portanto, é um dia celebrado em todo o mundo, o dia do amigo. A origem da data remonta a 1969, data da chegada do homem à Lua, que demonstra a união dos homens para alcançar objetivos. Oh, que lindo, não é? Mensagens para o dia do amigo. Ok. Eu quero também que vocês enviem uma mensagem para um amigo ou para uma amiga. E se quiserem, podem enviar para os canais também do Messenger, dos amigos da Rádio Cantinho da Madeira, para todos aqueles que vocês conhecem. Enviem uma mensagem para eu divulgar aqui para um amigo ou para uma amiga, para celebrarmos então este dia do amigo que se celebra na próxima segunda-feira. Está combinado? E você, sabe jogar xadrez? Ora, xadrez foi um jogo que eu nunca... Eu acho que deve ser pelo facto de nunca ter tido esse jogo em casa, enquanto criança e jovem, que eu não acabei por não me interessar muito pelo xadrez, mas eu sei que o xadrez é de facto um jogo que puxa muito pela mente, não é? Temos que estabelecer ali jogadas, e eu gostava de saber se você gosta de jogar xadrez, porque o Dia Internacional do Xadrez é também dia 20, segunda-feira. A data foi instituída pela Organização das Nações Unidas para assinalar a fundação da Federação Internacional de Xadrez em Paris, que foi no dia 20 de julho de 1924. O objetivo deste dia é promover o xadrez como uma ferramenta de inclusão, equidade e respeito mútuo, destacando os seus benefícios para a concentração, para a memória e para o raciocínio lógico. Não tenho dúvidas que é um jogo que puxa muito pela cabeça e pelo raciocínio, estabelecer ali jogadas, e há pessoas que realmente são génios, há génios do xadrez. Eu quero saber se você também gosta de jogar xadrez, ok? Portanto, já tenho aqui vários passatempos, pessoal, é só escolherem ou uma selfie com a vossa língua, ou então uma mensagem para um amigo ou para uma amiga, ou então dizerem qual é a poncha que preferem, ou então dizerem se costumam jogar xadrez, se é um desporto que habitualmente jogam. 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O Sérgio Martins estava-me a dizer onde estamos a passar, não estávamos a ouvir bem. A amiga do Miguel Botelho é de Tangerina, mas eu também prefiro. Ah, ok, o Miguel Botelho prefere a poncha de Tangerina, ok, mas o Sérgio Martins prefere a poncha regional e a de menta. Ora, a de menta eu acho que nunca provei a poncha de menta. A regional sim, já provei, já não me recordo qual é o sabor, mas já provei a regional, já provei
à pescador, a dementa. Acho que nunca provei a dementa. Mas muito obrigado, Sérgio, muito obrigado então também ao Miguel Botelho por indicarem então quando, qual é a poncha que mais que preferem. A Mariazinha da Grécia, Calimera, Calimera, diz que a melhor poncha é a poncha à pescador. Portanto, e ela gosta da poncha à pescador com limão, dos pescadores com limão. E está-me aqui a mostrar um netinho mais novo. Ah, muito bem, a Mariazinha a mostrar aqui o netinho mais novo. E também a mostrar que o seu dedinho do pezinho está a ficar melhor, estava a ficar infetado. Já não me lembro como é que tudo isto começou. Pisaste alguma coisa? Não foi? Já não me recordo bem. Mas pronto, está a melhorar a olhos vistos, a dedos vistos. De facto, está bastante melhor. E está aqui a mostrar então o netinho mais novo. Muito obrigado, Mariazinha da Grécia. Entretanto, o Sérgio Martins diz que o Miguel Botelho já me enviou uma mensagem, tenho que ver então. O Miguel Correia, que eu conheci então na festa da semana passada, a sábado, grande Miguel Correia. Miguel Correia, eu lembro que tu disseste ao Kiko, fala aí do Felisberto Serrão. E que o grupo Cultura Popular manda um abraço ao Felisberto Serrão. Portanto, vocês têm o Felisberto Serrão no coração, não é? Até rime tudo. Felisberto Serrão está no coração do grupo Cultura e Popular de Londres. É isso, Miguel. Tens que me esclarecer, Miguel. Entretanto, o Manuel Santos já me manda aqui uma mensagem também com uma música. Já coloco. O Mário Pita diz que tem uma história muito curiosa. O quê, Mário Pita? Já não me recordo o que é que estás a falar. Tens que contextualizar então o que é que estás a falar, que eu já não me recordo. Ah, ok. Agora já estou a ouvir o Miguel Botelho. De facto, envia aqui uma selfie a mostrar a língua. É o Miguel Botelho e o Sérgio Martins a mostrarem a língua. É espetáculo, é isso mesmo. É este tipo de ouvintes que eu gosto, que participem, que enviem as suas selfies para celebrarmos aqui à grande o Dia da Língua, o Dia Internacional da Língua, que se celebra amanhã, dia 19, domingo. Que bom os ouvintes estarem a participar e a mostrarem a língua. Como eu disse, a língua de fora pode significar várias coisas, pode significar respeito, pode significar afastar os mal olhados, pode significar apenas divertimento. Portanto, tudo isso vocês estão-me a mostrar respeito, estão-me a mostrar afastar os maus olhados, cá está, e estão também a mostrar divertimento. Tudo isso, dependendo da cultura, mas eu junto isso tudo aqui nestas fotos. Muito obrigado, Miguel Botelho, muito obrigado, Sérgio Martins, por estarem então a participar. A Mariazinha estava-me aqui a dizer: sim, senhor Felisberto, grande leitor da RCM, grande locutor da RCM, é verdade, Felisberto Serrão. Por onde é que anda o Felisberto Serrão? O Miguel Correia está-me a dizer: estará sempre no coração. O Felisberto Serrão estará sempre no coração. O Felisberto Serrão e a Dona Isabel Serrão estarão sempre no coração do Grupo Cultura Popular. Muito bem, Miguel Correia, assim seja, e também está no meu coração, Felisberto Serrão. Onde é que andas, Felisberto Serrão? Diz qualquer coisa, diz um olá. Continuas aí pela Madeira, Felisberto Serrão? Então, diz qualquer coisa porque gostamos de ouvir. Ah, o Mário Pita estava-me a dizer, tem uma história muito curiosa do xadrez. Então, mas que história é essa, Mário Pita? Que história é essa curiosa do xadrez? Eu quero saber isso. O Miguel Botelho reforça que a poncha preferida dele é a tangerina, mas logo que seja copo cheio já é boa. Portanto, desde que seja um copo cheio de sangria. De sangria, agora já estou na sangria. Não
Não sei, isto deve ser o cérebro que estava aqui a pensar em poncha e estava aqui a pensar em sangria também. A sangria também é uma coisa que eu gosto, por acaso. Eu gosto bastante de sangria. Eu já não bebo sangria há algum tempo. Agora no verão a sangria sabe sempre bem, não é? Assim, fresquinha, sabe mesmo bem. O Sérgio Martins diz sangria e poncha, isso vai dar erro. Ah, pois, não se mistura, não é? Não se mistura sangria e poncha, porque não é bom. Aqui no estômago, tudo se mistura, não é? Mas há misturas mais explosivas do que outras. E, portanto, a poncha e a sangria não se misturam. Ok, tá combinado. Está combinado. Ah, espetáculo, vocês são um espetáculo, são um espetáculo. Não, tive aqui a falar não sei quanto tempo só sobre vocês, incrível. E vou continuar a falar sobre vocês, principalmente eu vou falar agora do Miguel Botelho e da sua Iara. Cá está então a música. Grande abraço, Miguel.

E foi então o tema Iara. Iara é um tema escrito pelo Miguel Botelho e cantado pelo Álvaro de Castro. Um grande tema a passar aqui também na sua RCM. Um tema, como eu digo e repito, escrito pelo Miguel Botelho de Jersey. Miguel Botelho, que está a ouvir a emissão juntamente com o Sérgio Martins. Eles que já indicaram qual é a poncha que preferem, também já mostraram a língua para celebrarmos o dia da manhã, o dia da língua. Vocês estão em grande hoje. Muito obrigado por estarem desse lado, também a seguir esta emissão, lado a lado, aqui com o Kiko Pires e com o Canto Direto. E lado a lado que vamos até então ao meio-dia. Já são 11 horas e 22 minutos desta manhã de 18 de julho de 2026. Ora bem, eu ia dizer qualquer coisa que eu tinha. Ah, já sei. Entretanto, o Miguel Correia, do Grupo Cultura Popular, estava-me aqui há pouco a falar do Serrão, do Felisberto Serrão. E eu queria aqui indicar dois bailes que se vão realizar hoje. O primeiro, que é organizado pelo Grupo Desportivo e Cultura Portuguesa, com o baile do Cultural, chama-se Baile do Cultural, e que vai ter lugar então na Wet Chef Hall, em South Lambeth Road, e que vai ter então com DJ Calisto e DJ Pimparel, dois DJs que vão então animar este baile do Cultural hoje, dia 18 de julho, entre as 17 e as 22 horas. A entrada para o público em geral são 4 libras e para os membros do grupo do Centro Desportivo e Cultural Português pagam 2 libras. Portanto, os membros deste grupo pagam 2 libras, a entrada em geral 4 libras. E o que é de esperar em termos de música? Muito bem, o que é de esperar em termos de música é reggaeton, Portuguese Pimba, R&B e Kizomba. Portanto, vá dançar, be part of the family, como diz o cartaz. Together we see it through. We see it through. É o que diz então este cartaz do baile do Cultural hoje, a partir das 17 horas. Mas também, eu sei que o Grupo Cultura Popular também tem um baile. Também tem um baile amanhã. Amanhã, vou ver se consigo aqui apanhar. Se eu não conseguir apanhar, com certeza que o Miguel Correia vai-me enviar esse baile. Deixa cá ver onde é que está, onde é que está. Agora não estou a encontrar, Miguel. Não estou a encontrar esse cartaz. Estava aqui a tentar ver aqui no Facebook do teu grupo, mas não consegui encontrar. Mas eu sei que já vi em algum lado, ou estou a fazer aqui uma confusão, que amanhã também há um baile organizado pelo Grupo Cultura Popular. Fico à espera que então Miguel Correia me dê informações mais precisas ou me corrija se eu estiver errado. No dia 20, segunda-feira, também se celebra o Dia Internacional da Lua. Celebra-se anualmente a 20 de julho, assinalando o aniversário da primeira chegada do homem à Lua em 1969. É instituída pelas Nações Unidas, a data visa consciencializar para a exploração e utilização sustentável e pacífica do nosso satélite natural. Portanto, também dia 20 é o dia da Lua, para celebrar então a primeira vez que nós, humanos, fomos até à Lua, não é? Até à Lua. Eu daqui a pouco já vou passar aqui o pedido desde França, do nosso ouvinte. Ai, ai, ai, ai, como é que ele se chama? Nosso ouvinte, o Manuel Santos, já vou passar. Mas primeiro vamos ficar com Inigo Quintero, se não estás. Se não estás, olha, paciência, se não estás, não estás a curtir, não te estás a divertir com esta emissão do Kiko Pires. Se estás, ok,

Se não estás, Eniro Quintero, aqui na sua manhã da RCM. 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E, portanto, em substituição do anterior, este com uma imagem mais simples e mais bonita e mais prática. 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Entretanto, de França, eu tenho sempre aqui um ouvinte que não falha um programa, Manuel Santos. Tu és grande, Manuel Santos. Bonjour, bonjour pour la France. A França que vai jogar hoje então com a Inglaterra, não é? França-Inglaterra para apuramento dos terceiros e quartos lugares do Campeonato do Mundo. Então, o Manuel Santos pede e eu aqui ponho. O Manuel quer ouvir aqui uma música popular da Maria do Carmo chamado o Ó Zé, Tira a Mão da

0: Alzé tira a mão da saia. Então a Maria do Carmo aqui a cantar a música que foi escolhida então pelo nosso ouvinte de França, que nos ouve desde França, Manuel Santos. Um grande abraço ao Manuel e muito obrigado por estar sempre a seguir esta emissão todos os sábados. É bom ter-te aí desse lado, ao meu lado, e desde França, que não é também, não tenho muitos ouvintes, pelo menos no meu programa, a ouvir desde França, e portanto, pelo menos posso dizer, olha, no meu programa de hoje, aliás, nos meus programas tenho sempre um ouvinte de França, pelo menos um eu tenho, não sei se tenho mais, mas pelo menos é o ouvinte mais participativo que eu tenho de França. Chegou então o momento de eu fazer aqui o segundo telefonema, e escolhi desta vez um ouvinte muito especial que me segue e que vai ser ele a dar aqui uma informação sobre um baile que vai acontecer amanhã. Muito bem, então este ouvinte tem que me responder. O novo site da RCM é 5 estrelas. Repito, o novo site da RCM é 5 estrelas. Então vou ligar aqui ao nosso ouvinte que nos vai dar informações sobre o baile do domingo. Ele já deve saber quem é. Vamos lá ver se ele vai responder bem. Estou sim? Estou a ouvir com cortes, Miguel. Estou a ouvir com alguns cortes. Estás numa...
1: O nosso site é 5 estrelas.
0: É isso mesmo. Muito bem. Estou a ouvir. Miguel Correia, muito obrigado. Estava a ouvir com cortes, mas ouvi perfeitamente que a frase foi bem dita. Miguel Correia está no ar. Muito obrigado, Miguel Correia, por saberes a frase.
1: Obrigado, eu.
0: Por estás a ouvir aqui em direto a Rádio Cantinho da Madeira. Miguel Correia, vou-te deixar aqui apresentar o baile da manhã. Informa lá os nossos ouvintes onde é que vai ser, a que horas vai ser, qual o preço. Começa lá.
1: Bom dia a todos os jovens da RCM. Quem fala é Miguel Correia, membro do Grupo Cultura Popular. Amanhã vai haver o baile do domingo, realizado pelo Grupo Cultura Popular. Será no West Steve Hall, ao lado do Tia Maria, quem não sabe, abaixo do Cotes Pedro. E será 4 horas da entrada, a partir das 5 até às 9 da noite. Isto será o Roberto DJ Johnny e o Roberto Carlos.
0: Muito bem, Miguel Correia. Eu acho que estava aqui a fazer uma pausa para ver se já tinhas terminado. Muito bem,
1: sim.
0: Eu acho que não falhou nada. Todas as informações, portanto, já sabe. Está em Londres, amanhã é também dia de baile. Miguel Correia, vais lá estar ou estás só a anunciar?
1: Vou voltar lá.
0: Também vais lá estar?
1: Sim, estou sempre presente. Nunca falho nenhuma.
0: Sempre presente, é isso mesmo. Miguel, tive muito prazer em conhecer-te pessoalmente no sábado passado, durante a festa. Estavas muito divertido a dançar. Foi muito bom então conhecer-te e espero que...
1: Mas é por tudo meu.
0: E espero que continues, muito obrigado. E espero que continues então desse lado sempre a ouvir a RCM e, no que diz a mim respeito, a ouvir aqui o Kiko Pires e o Canto Direto. Um grande abraço, Miguel, e muito obrigado pela tua participação.
1: Um grande abraço, Kiko.
0: Tchau, tchau.
1: Tchau, tchau, tchau.
0: E pronto, foi o Miguel Correia que vos deu aqui então as informações sobre o baile do grupo Cultura Popular que vai-se então realizar amanhã. Aqui em Jersey, como há pouco já referi, o Duarte Caetano está a organizar, então, ele e o seu grupo de organizadores está, então, a organizar a festa do dia de São Martinho, aqui em Jersey, em novembro, e ele vai trazer o Pedro Miguel, que tem um dos temas mais conhecidos atualmente, que é o Vagabundo. É um tema que surgiu no Brasil por cantores brasileiros e que o Miguel, Pedro Miguel, canta agora também para todos os portugueses. 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Vamos ter o Pedro Miguel, que vai cantar muitas músicas e entre elas esta que eu vou passar.

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Há pouco estava-me aqui a mandar mensagem a Sónia Rodrigues. Olá, Sónia Rodrigues, muito bom dia. Muito obrigado por estares aí desse lado a ouvir. E ela disse-me que está a ouvir da Madeira. E depois surgiu-me aqui um pensamento, que é das pessoas que têm interagido comigo aqui neste programa, raramente é da Madeira. Portanto, eu comecei a estar aqui a pensar, mas será que alguém da Ilha da Madeira me ouve? E depois lembrei-me que em 2019 a Rádio Cantinho da Madeira era a rádio mais ouvida no arquipélago da Madeira, portanto não só na Ilha da Madeira, mas também em Porto Santo, portanto no arquipélago, era a rádio mais ouvida online, portanto a rádio online mais ouvida na Madeira. E era a nona rádio mais ouvida em termos globais, portanto, em termos de rádios de frequência, rádio, contando com todas as rádios, era a nona rádio mais ouvida em todo o arquipélago da Madeira. Eu estava aqui a pensar, então, mas como é que em 2019 era uma rádio tão ouvida pelos madeirenses que vivem na Madeira e no meu programa raramente alguém diz olá, eu estou na Madeira. E de facto a Sónia Rodrigues aqui está hoje a dizer que está a ouvir a emissão desde a Madeira. Ela diz que está sempre ligadinha, mesmo calidinha desse lado. Ok, é isso mesmo, não é? Temos muitos ouvintes que estão caladinhos desse lado, mas sempre a ouvir, sempre ligados. Isso é que é importante, não é? Quem está mais à vontade, ou quem quer participar, ou quem pode, às vezes não podem, não é? Estão a fazer alguma coisa que não podem estar a mandar mensagens, ou mensagens de voz, ou mensagens escritas. Mas ouvir, conseguem sempre, não é? Põem os AirPods, põem os headphones na cabeça e estão sempre a ouvir e estão sempre a fazer alguma coisa ao mesmo tempo, não é? Agora, mandar mensagem mensagens, aí já implica estarmos a deixar de parte aquilo que estamos a fazer e às vezes é complicado. Por isso, Sónia Rodrigues, muito obrigado por estás a ouvir desde a Ilha da Madeira. Que bom ter ouvintes também da Madeira, afinal eu também chego à Madeira. O Mário Pita está a dizer que os madeirenses emigraram todos. não, temos ainda muitos madeirenses que estão na ilha da Madeira, que estão em Porto Santo. Certamente também já temos muitos estrangeiros, não é? Muitos estrangeiros a viver na Ilha da Madeira e em Porto Santo. A comunidade brasileira, não é? Portanto, muitos brasileiros que vivem no continente. Aqui na minha zona, aqui em Portugal, aqui no Conselho de Mafra, há uma grande comunidade brasileira. São todos muito simpáticos e são muito bem-vindos. E para além dos brasileiros, temos muitas outras nacionalidades também que vivem aqui. E que, como eu disse, são todos muito bem recebidos.
A Sónia está aqui a mandar outra mensagem qualquer. Muito bem. Vamos ficar agora com a música do Diogo Freitas, que animou a festa no passado sábado, a festa dos 20 anos da Rádio Cantinho da Madeira, uma grande festa, que foi realizada no Scalabrine Fathers Hall. Diogo Freitas com um grande sucesso, é talvez o seu maior sucesso até ao momento, chama-se Canguru.

aos saltinhos, eu e tu, toda a gente anda aos saltinhos, onde o Diogo Freitas vai atuar, toda a gente anda aos saltinhos, e as camisolas do canguru Diogo Freitas, que sucesso elas estão a fazer. Várias pessoas estavam a usar a camisola do canguru na festa do sábado passado, dos 20 anos da Rádio Cantinho da Madeira, no Scalabrini Fathers Hall. Foi realmente uma grande festa, onde a Lúcia Macedo também atuou, e onde também o cantor Roberto Adão, também cantou muito bem. É uma grande descoberta também o Roberto Adão, que nasceu na África do Sul e que veio viver para o Reino Unido, e que canta muito bem e começa

vontade de trocar uma saladinha por uma fatia de pizza, um hambúrguer suculento ou uma generosa fatia de bolo, bolo de bolacha, pastel de nata, bola de Berlim. Oh. Mais do que incentivar os excessos, este dia convida a fazer uma pausa nas restrições alimentares. E recorda, no contexto de uma alimentação equilibrada, há espaço para saborear aquele prato preferido, aquele bolinho preferido, sem sentimentos de culpa. Não é todos os dias, tudo o que é em excesso faz mal, não é? Mas nós temos aqui então este dia da comida não saudável, há que aproveitar. Olha, eu vou ver se não me esqueço, na terça-feira vou comer uma bola de Berlim, que aqui há uma pastelaria, aqui na Venda do Pinheiro, que tem umas bolinhas. Oh, são tão boas, tão boas. Ainda não comi nenhuma, portanto vou ver se neste dia, dia da comida não saudável, como uma bola de Berlim. Vai ser espetacular. Olha, a Sónia, já agora, a Sónia Rodrigues, que nos está a ouvir da Madeira, da Ilha da Madeira, diz que também já foi imigrante em França e sempre ouvia esta magnífica rádio. No ano que fizeram a festa da rádio em São Jorge, eu vim de França à festa. Ah, sim, Sónia, eu estive a falar nisso na festa também. Foi em São Jorge do Calhau, não é? Num restaurante qualquer. O restaurante São Jorge do Calhau, eu sei que tinha calhau ali pelo meio, e realmente houve gente de muitos sítios que foi a essa festa, e essa é uma festa muito falada, talvez uma das grandes festas da Rádio Cantinho da Madeira. Muito bem, Sónia Rodrigues, muito obrigado mais uma vez por estares a seguir. A Eugénia Andrade diz que, curiosamente, ela não gosta de poncha. Oh, Eugénia, como é que é possível não gostares de poncha? Um licor, ela diz que um licor vai. Agora, uma ponchinha é que já não gosta de poncha. Muito bem. Olha, eu também go não gosto de uma fruta, lembrei-me disso, não gosto de uma fruta que muita gente adora. Aliás, não gosto de três frutas que muita gente adora. Eu não gosto de melancia, melão e meloa. É estranho, não é? Mas não gosto. Pronto. Está a ver. Eugénia não gosta de poncha. Eu não gosto destas três, portanto, não acho estranho, assim, afim ao cabo, a Eugénia não gostar de poncha, assim como espero que vocês também não achem estranho eu não gostar de melão, melancia e meloa. Muito bem, vamos então agora para o próximo tema. E um próximo tema é dedicado ao Miguel Botelho. Miguel Botelho, vou passar aqui a nova música do DJ Migs, do DJ Miguel Botelho, que eu acho que é o DJ Migs, né? DJ Migs, chama-se Quero-te. Quero-te, então, uma grande música para as pistas de dança. Quero-te.

foi então a emissão deste dia 18 de julho de 2026. Kiko Pires, canto direto hoje, dias da Vila do Pinheiro, Conselho de Mafra, para todo o mundo. Espero que tenham gostado desta emissão. Volto no próximo fim de semana. Agora não saiam do vosso lugar, vão ficar com o DJ Joel Camacho. Da minha parte, então, um abraço e até o próximo sábado. Fiquem bem.

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1: Ora bem, cá estamos nós para mais uma edição da Nova Geração, aqui dentro do estádio de João Camacho, em direto da perna do Atlântico, com mais uma edição da Nova Geração, com o Patrocínio Bar da Pista. Já sabes, vamos até às 14 com música de fim de semana, música bem variada, música para todos os gostos. Estamos também no nosso live, estamos com o nosso live ali no Facebook da Rádio Quentinho da Madeira, portanto podes dar um like na página Facebook Rádio Quentinho da Madeira, assim traz acesso ao nosso live. Temos já no nosso live a Paula Freitas, olá, boa tarde. Boa tarde, amigo Joel, bom fim de semana, beijinhos do Crowley. A Sónia Rodrigues, bom dia, boa emissão, Joel. Obrigada, amigaça. Bem-vindas, bem-vindos então à nossa rádio, o programa Nova Geração até às 14. Bar da Pista, coladinho aqui o DJ Joel, que mais bem disposto aqui deste lado. Um abraço para o Kiko, ele que acabou de fazer mais uma excelente emissão pelo Canto Direto com o Kiko. Um grande abraço, bom fim de semana, fiquei desse lado. E já sabes, também estamos na Mailbox, na Mail Rádios.

0: Estamos também a transmitir o nosso live ali no Facebook da Rádio Cantinho da Madeira, portanto, se estás no nosso live, ajuda a partilhar. Temos também a Mariazinha da Grécia, ela que está na Grécia a ouvir a nossa emissão. Um grande abraço, bom fim de semana. Já sabes, podes ajudar também a nossa rádio a partilhar o nosso live pelos vossos grupos e amigos. Assim estás a ajudar a nossa Rádio Cantinho da Madeira. Vamos já de seguida. Aqui o Messenger do Joel Camacho. Vamos cumprimentar aqui o nosso amigo Mário Rodrigues. Ele diz boa tarde, feliz sábado, bom fim de semana, amigaço. Um grande abraço, boa emissão, Joel Camacho. Obrigado, amigaço. Também temos o Pacadinhas. Vamos ouvir a mensagem do Pacadinhas. Ele está sempre lá, o homem do soro. Viram ele dançar na festa da Rádio Cantinho da Madeira.
1: Boa tarde, Joel. Tudo bem contigo, my friend?
2: Ah, tudo bem contigo? Eu mandei mensagem ao que é que estás a ouvir? Eu tenho tempo, mas a minha velhinha andar a passear, não podia mandar mensagem. Aqui que tá, já está resolvido, a minha mensagem não foi para isso. E agora eu, Joel. Joel, seria aí, deve ser uma música aí para os cemitérios. Não for à festa, rapaz.
3: Ah, sacanga.
2: Eu estava à tua espera, não precisa de ondas.
3: Não.
2: É um espetáculo, mas eu vou dizer. Se não aparece este, cabeça, não se lata, calor, está de fora. Joga-te, gostaria de fazer uma música aí para a gente todos. Para os nossos debilitados, já rápido melhores para todos, pessoalmente para Maria Freitas. Sim, para todos, ter se encontrado debilitado para todos. Posso ir aí. Um abraço ao imigrante do Lago do Jardim e a segunda PA a lambada mix a favor para a gente todos, Fernando Araújo, Duarte Deus, o Will e para tudo que deram os seus anos. Eu ouvi a emissão do Kiko, foi uma boa emissão, mas fui muito para lá e faz uma pancada só político. Joga-te. Ui, trabalhar que está calor, em trabalhar que estou sozinho hoje, mas não tenho oficina, não parece, está de férias.
3: Joga-te. Um abraço, amigaço, um bom trabalho. Anda, joga-te, sacanga. Duarte Araújo. Pecadas.
4: Bom dia, boa tarde, Marato. Fala aqui o Capitão Pancadinhas. Uma boa emissão, um feliz sábado para ti, uma boa semana. Uma boa emissão aí da pista que vejo aqui em Terratas a 100. Esta manhã teve um padinho, eu depois acabou agora o homem da política. E agradeço-lhe todos e a altura estar ontem. Então um tema para a nossa Maria Preta das Melhorzinhas, Melo Rocha, para aquelas pessoas que estão perguntinhas. E assim para o homem dos cavalos, com a Ana Moida Gaivotas, com o capitão agora Ana Moida Sardinha, então com o solo. E uma música de parabéns para a minha amiga Rosa, que está fazendo os chás hoje e para aquelas pessoas todas. Joga-te, fala aqui o capitão Pacadinha, tu olha para a multa.
3: Olha para caras, vai sempre lá.
0: Vamos ouvir agora a música da Maria do Carmo, ou neste caso a música da Maria do Carmo, com o lindo nome da mãe. Este tema musical foi a pedido do nosso amigo Manuel Santos, ele que está na nossa companhia. Um grande abraço, obrigado pela música, obrigado pela sugestão musical. Música vai para todos que estão na nossa companhia, da parte do nosso amigo Manuel Santos.

Se entraste agora, estás com o programa Nova Geração, estás 14 com o DJ Joel Camacho. A temperatura aqui no Funchal está a rondar os 27, temperatura bem agradável. Vamos mandar um abraço para o Miguel Correia. Olá, Micaço, bom fim de semana. Boa tarde, Sacanga. Bom emissão, um grande abraço. Pancada! Vamos à música da parte do Pica Aberto, do Arte Luz. Vai para todos, para aqueles amigaças da festa de Rádio Cantinho da Madeira. Sabes que eu estava lá, não? Não estou eu, amigaço. Fica para a próxima. Abraço, amiga, amiga, amiga. Amigaços, amigaços, tudo bem? Desse lado, vamos à música da parte do Pica Aberto, do Arthur Ujo, ele que está a trabalhar, mas está na nossa companhia. Prima para dedicar todos os amigos e amigas da nossa rádio, para que eles estão debilitados. Abraço, imigrante, o nosso amigo Leodoro Jardim. Esta...

parte da nossa emissão. Este tema musical foi a pedido do nosso amigo Duarte Araújo. Vamos cumprimentar também o nosso amigo DJ Miguel Botelho. Um grande abraço, Miguel Botelho Jersey, juntamente com o Rudy. Bom fim de semana. Um abraço também para o nosso amigo Mário Abreu. Micaço. Vamos cantar já de seguida os parabéns. Os parabéns vai da parte do nosso amigo Capitão Pacadinhas. Uma música de parabéns para dedicar aqueles ouvintes que fazem anos hoje. Vai este tema de Alexandre Faria, de parte do amigaço Pancadinhas. Música de parabéns para todos, também para a sua amiga que faz anos hoje.

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1: Vamos ter a versão remix de Lampada da parte do nosso amigo Duarte Araújo. Vai para todo o auditório da nossa rádio com votos de bom fim de semana.

Ouvimos atrás a música, a versão remix de Lambada. Vamos ter mais uma música, mais uma dedicatória. O nosso amigo Mário Abreu, que está aqui na Madeira, está a mandar uma música para a família. São São Vicente, música bacana para gente bacana. Já estou eu novamente aqui nos estúdios da nossa rádio, até às 14, DJ João Camacho, em direto da nossa Perla do Atlântico. Todos os fins de semana, a partir das 12 até às 14, nova geração. Bar de pista, como sempre, colado à nossa rádio. Portanto, vamos ao tema da parte do Mário Abreu.

0: Bom dia, meu amigo João Camacho, William Sound, e um grande abraço daqui do teu amigo DJ Miguel Botelho, aqui do teu amigo Sérgio Martins. Bota aí uma música do MM, Sou o Imigrante, para todos os imigrantes que estão na rádio. Grande abraço, bom fim de semana.
1: Abraço, DJ Miguel Botelho, que deixou aqui a sua mensagem. Vamos à música da parte desse amigaço.

Música bacana, são Imigrantes, MM, da parte do nosso amigo DJ Miguel Botelho. Vamos já de seguida à casa do nosso amigo Sérgio Martins. Um abraço, Joel. Uma boa emissão, um grande abraço para ti. Vamos ouvir então esta música, La Vida Loca, versão remix de Ricky Martin, da parte do nosso amigo Sérgio Martins.

notas musicais, Ricky Martin, a mais nova versão remix a tocar aqui na nossa rádio, a parte do nosso amigo Sérgio Martins. Agora vamos ao nosso Messenger, ou neste caso ao nosso live, cumprimentar a Maria Guaretti Guaretti de Faria. Bom dia, amigo, desde Venezuela, La Guara. Um abraço, muita força para esses lados da Venezuela. Jane Andrade está também na nossa companhia, José Mário Teixeira. Um grande abraço, Maria Camacho, um abraço, bom fim de semana na nossa companhia, na companhia da Rádio Cantinho da Madeira. Duarte Catano, um abraço de Jersey, fantástica emissão desde o nosso amigo Duarte Catano. Fábio Sebastião, um grande abraço, Dudu Madeirense está também na nossa companhia, um grande abraço, um abraço também para o Dani. Ele está-me aqui a pedir uma música de Roberto Carlos, ok, amigaço, já ponho mais à frente, está bem? Carina Serrão, boa tarde, boa tarde! Vamos à música da parte da nossa amiga Paula Freitas para todo o auditório da nossa rádio. Mais um grande tema nesta tarde bem quente aqui na capital Funchal. Se estás a almoçar, bom apetite. Se estás a descansar, bom descanso. Se estás a

0: Estamos já na reta final da primeira parte. Não se esqueça que vamos até às 14. Agora vamos ter um tema musical da parte do nosso amigo Fábio Sebastião, do Dom Madeirense. Ele manda este tema musical de Roberto Carlos para dedicar a um guerreiro que partiu e vai deixar muitas saudades. Da parte do nosso amigo Fábio Sebastião, este tema musical de Roberto Carlos. Vamos ouvir. Amigo, arraste uma cadeira.
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2: E tudo bem. O tempo passou. De vez em quando eu fazia uma frase, fazia outra. Encontrava com Erasmo.

coisa acontecia, fazíamos mais uma frase, e a coisa foi levando, né? E com tudo isso, acho que é a canção que eu demorei mais tempo para fazer. 14 anos, cara. Aí outro dia liguei para eles e disse: a música está pronta, vamos gravar? E aí acho que eles não acreditaram, não. Falei assim: poxa, tá brincando, né? Gente, sei lá. Mas aí gravamos. Foi uma experiência maravilhosa que eu tive, que eu tenho, né? Porque essas coisas não passam, né? De gravar essa canção com meus dois grandes amigos, caras que eu respeito profundamente, os meninos do Brasil para sempre, Chitãozinho e Chororó.

0: Eu já
1: contei tudo, bicho. Já contei dos 14 anos de espera pra gente gravar essa canção. Só não falei da emoção realmente que foi o dia dessa gravação, que foi realmente uma coisa maravilhosa.
2: E a gente ouvindo lá atrás, as pernas velhas começaram a bombear. Foi difícil chegar aqui, bicho. Cantar vai ser um problema, mas vamos lá, né?
1: Que nada, vamos nessa. A música se chama...

Vamos ter novamente mais um pedido musical, vai da parte do Zé Mário, ele que está no nosso live. Ele quer ouvir Mir Freitas para dedicar a todos os ouvintes que estão na nossa companhia. Estamos quase a terminar a primeira parte, volto já a seguir para a segunda, mas no entanto vamos ouvir Mir Freitas, o tema Saudade, de parte do Zé Mário.

0: Joel Camacho, por Nova Geração. Boa emoção aí desse lado, Joel. Tudo bom, bom fim de semana. Anda, joga-te. Baixinho, que é para não te magoares. Grande abraço.
1: Um abraço, Eduardo Gonçalves, grande amigaço, deixou aqui a sua mensagem.

O que é que está à espera? Pode mandar também a sua mensagem para o Messenger do Joel Camacho. Vamos ter a música nova de DJ Miguel Botelho. Mais um grande sucesso aqui na nossa vossa rádio. A terminar a primeira parte, volto já a seguir para a segunda e última, com Bar da Pista.

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1: Ainda bem que está aí desse lado no SOS Consumidores. Desde o dia 1 de julho, portanto desde o início deste mês, que todas as mercadorias que são importadas para a União Europeia de espaços exteriores, nomeadamente do mercado asiático, passam a estar sujeitas à cobrança de uma taxa aduaneira de 3 euros. Estou, portanto, a falar do fim da isenção que era aplicada a encomendas com valor inferior a 150 euros, portanto, todas as compras feitas em plataformas fora da União Europeia passam a ter esta cobrança de uma taxa aduaneira de 3 euros. Para a Deco, esta medida é um passo importante para reforçar a segurança dos produtos que são colocados no mercado português, no mercado europeu, isto porque os produtos fabricados, produzidos fora da União Europeia não estão sujeitos às mesmas regras de segurança que vigoram na União Europeia e por isso circulam por cá alguns produtos que não cumprem as regras relativamente à segurança, nomeadamente de químicos utilizados e de produtos que podem ser nocivos para a saúde e segurança dos consumidores. Portanto, deste ponto de vista, esta medida faz com que haja um reforço muito importante da fiscalização. Há efetivamente uma necessidade de corresponder àquilo que são as regras da proteção do mercado europeu e deste ponto de vista é obviamente positiva esta aplicação, esta situação, esta mudança, digamos assim, mas por outro lado estamos a falar de um encargo extra para os consumidores. Embora se pretenda restabelecer os mecanismos de fiscalização mais eficazes, há também a aplicação de 3 euros, uma taxa de 3 euros por cada categoria de artigo encomendado. Portanto, não é 3 euros pela compra total, é 3 euros por categoria de artigo em cada encomenda. Exemplificando para ser talvez mais fácil o entendimento. Se o consumidor comprar várias peças de vestuário, está a comprar várias peças na categoria de vestuário. Paga por aí 3 euros. Se nessa encomenda fizer a compra também de vários brinquedos, está a comprar artigos dentro de outra categoria, da categoria de brinquedos e lazer. São mais 3 euros. E se ainda comprar artigos, por exemplo, de jardinagem ou de aplicação no ar livre, paga ainda outros 3 euros. Portanto, temos uma situação em que se pagam estas taxas fixas que devem ser comunicadas claramente no ato da compra, ou seja, o consumidor, quando está a fazer a sua compra na plataforma, deve ter acesso ao valor total que vai pagar, sem qualquer esquema, digamos assim, portanto, de uma forma completamente transparente, com os encargos todos descritos de forma clara e transparente, antes do consumidor carregar no botão da compra final. É isto que se pretende efetivamente que aconteça e não surpreender o consumidor à sua porta quando vai, enfim, receber a encomenda com uma cobrança inesperada. Resumindo, esta taxa aduaneira fixa de 3 euros deve ser paga no ato da compra e não ser aplicado como um custo adicional à porta do local onde se recebe a encomenda. Esta reforma, para ser uma verdadeira responsabilização de quem importa estes produtos, deve ser feita desta maneira. Por isso, os consumidores que sejam surpreendidos por alguma, enfim, cobrança inesperada ou que não está descrita, deve automaticamente denunciar essas situações ou na Deco ou noutras entidades de fiscalização, nomeadamente na ASAI. Até breve.
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0: Vamos começar com Carneiro. Hoje terá maior poder de concretização no domínio amoroso. Olá lá! Touro, sente alguma nostalgia em relação ao passado. Concentre-se no presente e seja feliz. O passado já passou, já não existe. Gêmeos, pode ter de lidar com alguns contratempos a nível familiar. Muita calminha, está bem? Caranguejo, seja mais ativo, vença a preguiça. Leão, hoje no trabalho pode ter que enfrentar alguns problemas, mas vai alcançar também as suas metas. Virgem, seja prudente nas suas atitudes com a pessoa amada, vamos lá. E vamos continuar com Balança, pode ter de enfrentar sacrifícios a nível financeiro, mas isso passa, está bem? Isso passa. Escorpião, proteja-se, proteja a sua energia, pense em coisas positivas para correr tudo bem, senão vai correr mal. Sagitário, evite envolver-se em conflitos, cultive a paz e a união, vamos lá. Capricórnio, esteja mais atento para aproveitar as oportunidades que lhe surgem. Aquário, hoje a sua autoridade pode ser posta à prova, seja firme, está bem? Peixes, mantenha o equilíbrio físico, mental e sabe o que é que vai fazer? Algum exercício para você estar sempre bem. E quer saber agora uma coisa? Quais são os signos que estão mais favorecidos e os menos favorecidos? Eu vou-lhe dizer. Olha, os que estão mais favorecidos são Leão e Carneiro. E os menos favorecidos, aqueles mais tristinhos, são Sagitário e Balança. 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
3: Ora bem, já estou novamente aqui nos estúdios da nossa rádio para a segunda parte e última, parte da pista, diretamente do Funchal, Joel Camacho. Vimos lá atrás a rubrica SOS da Deco. E também os signos. Continuamos então com a emissão Nova Geração até às 14, Joel Camacho. Sistema musical vai da parte do Capitão Pacadinhas, vai para todas as Marias que estão na nossa companhia, com votos de bom fim de semana da parte do Pacadinhas e também da minha parte.

3000 anos. Música calma, abrir a segunda parte e última música da parte do Capitão Pacadinhas. Vamos novamente aqui ao nosso live cumprimentar o Genélio Grela. Boa tarde, Joel, boa missão, bom fim de semana para vocês e todos os ouvintes da nossa rádio. Obrigado, amigaço, bom fim de semana.

E já sabes, em vocês, nós somos a Rádio Cantinho da Madeira. Um abraço para o nosso amigo Fernando de Canha. Obrigado àqueles que estão desse lado a ouvir a nossa emissão da Nova Geração até às 14. A dança do canguru, música nova de Diogo Freitas.

Continuamos com o nosso live ali no Facebook da Rádio Quentinho da Madeira, portanto, se estás a ouvir, podes passar também no nosso live, dar um like na página Facebook Rádio Quentinho da Madeira e também podes partilhar o live pelos grupos e amigos. Como sempre, é um prazer estar aqui deste lado, todos os sábados a partir das 12 até às 14, um prazer estar então deste lado e também um prazer saber que estás deste lado, ouvir a melhor música aqui na melhor rádio online, Rádio Cantinho da Madeira.

A grande música do Alexandre Faria, chegou o verão, música, como disse Alexandre Faria. Vamos então cumprimentar nosso amigaço e colega de rádio, nosso amigo Mário Pita. Um abraço, bom fim de semana, amigaço. Obrigado pela mensagem.

0: São assim as emissões com Joel Camacho aqui nos estúdios da nossa rádio. Outra versão remix de Gimme Gimme Gimme. Mais uma versão remix para este ano 2026 a tocar aqui na nossa rádio Cantinho da Madeira. Estamos já na última meia hora, terminamos às 14, mas até lá mais música. Não é pancadas!
1: Marato, olha aqui o Capitão Pancadinhas. Põe mais uma turma para ti e mais uma malta toda da telefonia. Anda, joga-te. Olha aqui o Capitão Pancadinhas, sempre à escuta. Põe aqui, já pujaste aqui esse cara, sou eu. Anda, Sandro Leão, Pai Mareias e Pai Manuel. Joga-te. Um abraço. Uma turma para ti e um Pai Mareias. Sandro Leão, joga-te.

Estamos a ouvir mais um tema de DJ Miguel Botelho, És Real, mais um grande sucesso aqui na nossa Rádio Quintinho da Madeira. Continuamos com o sucesso até às 14. Estamos já na reta final do programa. O sol continua a brilhar aqui no Funchal. Muita gente aqui a passear na Avenida Arriaga.

0: Um grande abraço também para o Grupo Amigos da Rádio Cantinho da Madeira. Um bom fim de semana. E para a Cátia e a Luísa, elas estão a trabalhar, mas estão a ouvir a nossa emissão através da Play Store. Bom trabalho, amigaças. O Bico Aberto está-me aqui a mandar fotografias, a dizer que está a trabalhar, está cortando relva. Trabalha, sacanga.
1: Mas essa música é para a gente que usa, para Fernando Araújo, pancadinhas, Rui Reis, Poição, Maria Zé Mendonça, Aratei, vai para todos os nossos amigos, RCF, fica aberto, joga-te, vamos!

Excelente música, música bem disposta nesta tarde bem quente aqui na nossa capital Funchal. Está também sol para aqueles lados de Jersey. Nosso amigo Duarte Araújo acabou de mandar mais uma foto a dizer que está a trabalhar, a cortar ali a relva. O solzinho a bater. Vamos lá, Sacanga, bom trabalho. Na companhia da nossa rádio, hein? Cantinho da Madeira.

Recordação da parte do Pancadinhas, o homem do soro, Celine Dion, I'm Alive. Vamos cumprimentar a Maria, ela que está também a ouvir a nossa emissão através da aplicação Rádio Quitinho da Madeira. O Antónia, Antónia está também na nossa companhia. Também a Barbie está também na nossa companhia. Paulo Freitas está aqui a mandar uma foto a dizer que está a 24 graus em Crowley.

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Música bem debaixo de Miro Freitas. Vamos ter mais um tema. Último pedido musical da parte do Sérgio Martins. Vai para o DJ Miguel Botalho. Miguel, está a voar? Estás a voar? Estás a voar, Miguel? Vais pagar? Vais pagar a poncha? Miguel, então, tens alguma coisa? Vais pagar a poncha? Sérgio Martins, manda este tema para o Miguel Botelho, DJ Miguel Botelho, quem vai pagar? É o Miguel, Sérgio.

excelente música, música da parte do Sérgio para o DJ Miguel Botelho. Paga, paga. Quem é que vai pagar? Aquele amigo que não paga nada. Um abraço a todos, espero que tenham gostado das músicas. Obrigado aos ouvintes que participaram com as suas sugestões musicais, com as suas mensagens. Já sabes, sem vocês não somos a Rádio Cantinho da Madeira. Valeu, abraço, fique bem, bom fim de semana. Sempre na escuta de quem? Da Rádio Cantinho da Madeira. Valeu, abraço a todos, bom fim de semana.

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Olá, boa tarde a todos os ouvintes da Rádio Cantiga na Madeira. Como a rádio estava sem locutores a fazer emissão, então entrei um pouco para fazer companhia a todos vós. Até às 18 estarei convosco a lhe fazer companhia nesta tarde de sábado. Bem-vindos ao Cantinho do Atlântico e assim vamos continuando com mais música.

E assim vamos continuando com mais música e quero dar também já uma boa tarde também para o nosso Capitão Pancadinhas, ele que também já me fez saber que já está também na nossa companhia. Um grande abraço para ti, Capitão. E assim vamos continuando com mais música, com o tema. E ouvi um passarinho a cantar por aí por esses lados. Boa tarde.

0: E assim vamos continuando com mais música. Quero dar também umas boas tardes para a França, para o nosso amigo Manuel Santos Santos, ele que já me fez saber que também já está na nossa companhia. Grande abraço para si. Se tiver um descanso, bom descanso. Se tiver a trabalhar, bom trabalho. E obrigado por estar também na nossa companhia. Vamos ao encontro do capitão Pancadinhas e vamos ouvir a mensagem que ele me enviou.
1: Boa tarde, amigo. Fala aqui o Capitão Pancadinhas. Uma feliz sábado, um bom fim de semana para ti e a família deste lado. Uma boa missão aí no Atlântico. Então, um tema para a nossa Maria Freitas, a mulherzinha, Nel Rocha, e para aquelas pessoas que estão todas juntinhas. Que esta manhã teve o Manuel Santos a fazer a missão, depois teve o Kiko da Peluica, depois teve o João Camacho, e agora o Rui entrou. Então, um tema, já sabe, e a seguir para o homem da Gaivotas e o homem das sardinhas e uma música de parabéns cá para a minha amiga Rosa, que está de aniversário hoje, e aquelas pessoas também. Jogue-se um pedacinho, está muito calor, que anda aqui ao meio das sardinhas. Já vi aquela lata d'água, lata d'água, que está muito calor, com gosto de beber água. Obrigado, um grande abraço para a missão deste lado.
0: E então vamos ficar com os três temas musicais da parte do Capitão Pagarinhas. E então vamos ficar com o primeiro tema na voz de Álvaro Florença, Agradeço o Dia a Dia, e depois Cerveja Coral, e depois o tema de aniversário na voz de Vítor Pontes.

E assim ficamos com os três temas da parte do nosso amigo Capitão Pancadinhas. Quero dar também uma boa tarde para o nosso amigo Marco Freitas, ele que já me fez saber que também já está na nossa companhia. Feliz sábado para ti, Marco. Tudo de bom para ti e para a familhinha. E obrigado por estares na nossa companhia. Vamos até França, ao encontro do nosso amigo Manuel Santos Santos. Ele diz-me assim: lá, boa tarde, amigo Rui e Anitta. Gostaria de ouvir o tema na voz de Maria do Carmo, com o tema A Moça Chorava, para dedicar a todos os ouvintes e desejando uma boa emissão. Obrigado, amigo Manuel. Bom fim de semana para si e tudo de bom.

E assim ficamos com a voz de Maria do Carmo, Uma Moça Chorava. E assim vamos continuando com mais música. Vamos ao encontro do nosso amigo Marco Freitas. Ele diz-me assim: lá, amigo, boa emissão. Gostaria de oferecer um tema para todos vós, um tema aí à tua escolha. E desejando um bom fim de semana. Espero que goste do tema, Marco. E então, para todos, da parte do Marco, vamos ficar com este tema.

E esse foi o tema da parte do nosso amigo Marco. Imigrantes vão devagar, há tempo para lá chegar. Vamos continuando com mais música. Saudades, saudades, na voz de Paulo Costa, para todos vós que estão desse lado.

E assim ficamos com a voz de Paulo Costa, com o tema Saudades, Saudades de Ti, Madeira. Quero dar uma boa tarde também para o nosso amigo Eduardo Gonçalves, ele que também já está na nossa companhia. Grande abraço para ti, amigo. Feliz sábado, bom fim de semana e obrigado por estares na nossa companhia. E vamos continuando com festa na Madeira para todos vós.

0: 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São 5 horas da tarde, na Madeira. 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
3: 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E sigam

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1: E assim ficamos com o sinal horário das 17 horas em Portugal Continental, Madeira, menos uma hora nos Açores. Assim vamos entrar nesta segunda hora desta minha emissão, uma emissão feita ao sábado. Não é normal fazer emissão ao sábado, mas como estava livre e eu também não tinha nada que fizesse, eu estou aqui a lhes fazer companhia. Já agora, quero dar um saltinho pelo mundo fora e sabendo onde é que estão os nossos ouvintes a ouvir a Rádio Cantinho da Madeira. Está ouvintes na África do Sul, Portugal Continental, Madeira e Açores, Jersey, Reino Unido, França, Canadá, Suíça, Irlanda, Alemanha, Austrália, Venezuela, Brasil, Argentina e também nos Países Baixos e na Espanha também. Temos ouvintes a ouvir a Rádio Quintinho da Madeira. Um grande abraço para todos vós, feliz sábado, bom fim de semana para todos. E vamos ao encontro já do Capitão Pancadinhas. Ele não para, ele está sempre a pedir músicas.
2: Rui, fala aqui o Capitão Pancadinhas outra vez, que esta água está muito calor. A água. Um tema para o nosso Lúcio, se ele está à escuta, e um tema para a gente todos. Já sabe o que é lá, esse cara sou eu, há nunca te devidarei. Jogos, não pudesse nem que essa água está muito quente. Um grande abraço e obrigado pela linda missão que está a fazer.
1: E então vamos ficar com os temas da parte do Capitão. Água não, na voz de Toy.

E assim ficamos com os dois temas da parte do nosso amigo Capitão Pecadinhas. Quero já desejar também uma boa tarde para o nosso amigo Nuno Franco, que já me fez saber que já está também na nossa companhia. Grande abraço, bom sábado, bom fim de semana e obrigado por estares sempre na nossa companhia. Assim, quando podes, dás sempre um ok a dizer que estás à escuta. Um abraço para ti. Vamos assim continuando. Sara Correia com o tema Quero Viver. Este tema vai diretamente para o meu amor. Para ti, Anitta, com muitos beijinhos. E Sara Correia com o tema Quero é Viver.

E ficamos com a voz de Sara Correia, com o tema Quero é Viver. Quero dar uma boa tarde também para o nosso amigo Fernando Canha. Boa tarde para ti, Fernando, bom fim de semana e obrigado por estares também na nossa companhia. Quando podes, também dizes que estás sempre ligadinho na Rádio Quentinho da Madeira. Um abraço para ti e também para todos aqueles que se encontram no Brasa Grelo, em Santa Cruz. Bem-vindos ao Cantinho do Atlântico. Vamos continuando com mais música. Vamos até França, ao encontro do nosso amigo Fernando Manuel Santos Santos. Diz-me ele assim: olá, amigo, quando puder, gostaria de ouvir o tema na voz de Jorge Ferreira, com o tema Nunca Te Esquecerei. Para todos os ouvintes que estão na tua companhia, na Rádio Cantinho da Madeira, um bom sábado para todos. Da parte do nosso amigo Manuel Santos Santos.

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E assim vamos continuando com mais música, quando passam já 28 minutos das 17 horas em Portugal Continental e também em Londres, também o horário igual a Portugal, só menos uma hora nos Açores. Vamos continuando com mais música, vamos até Guernsey ao encontro do nosso amigo Dinardo Fernandes e também do Eduardo Gonçalves. Eles querem ouvir este tema e dedicar a todos aqueles que se encontram lá na Madeira a festejar a Feira do Gado e alguns arraiais que já começaram na nossa Madeira. E então, festa todo o ano, na voz de Celina e António, da parte do nosso amigo Dinardo e também do Eduardo Gonçalves. Um abraço para vocês!

E assim ficamos com a cabrita Não Se Cala e vamos continuando com mais música. Vamos ficar com o Autocarro do Amor para todos vós. Feliz sábado.

E assim ficamos com a voz do Caros, Furados e Túneis da Nossa Madeira. Este tema foi da parte do nosso amigo Dinarte, que quis dedicar para todos os ouvintes que estão na nossa companhia. E assim vamos continuando com mais música. Vamos ficar com a voz de Rui Serrão, com Sonhos do Menino. Este tema foi pedido da parte da Anitta. Ela quer ver o tema Eu a Cantar. Para ti, meu amor, vou cantar para ti.

0: 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São 6 horas da noite na Madeira.
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2: 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E prontos, com votos de maneira da plata, que é votos de felicidades para todos e boa e santa saúde. E sigam escutando.
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4: E assim ficamos com o sinal horário das 18, em Portugal Continental, Madeira, menos uma hora nos Açores. Assim vamos entrar nesta terceira hora desta minha emissão e vamos ficar já com a voz de José Malhoa e Manuel Campos, o coração para todos vós.

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E assim vamos continuando com mais música. Estarei convosco até às 19 horas a lhes fazer companhia. Têm meia hora para fazerem mais meia hora de emissão aqui na Rádio Cantinho da Madeira. Vamos ao encontro do nosso amigo Fernando Cain. Ele quer ouvir este tema, o Bailinho da Madeira, em remix para o Fernando e para todos aqueles que se encontram no Brasa Grill.

E assim ficamos com o Balhinho da Madeira, aqui na Rádio Cantinho da Madeira. Quero já cumprimentar também mais ouvintes que me dão a saber que já estão também na nossa companhia. Deixem-me cá ver aqui no mensageiro e também no WhatsApp. Temos o nosso colega de locução, Emanuel Santos. Um abraço para ti, Emanuel. Um abraço também para todos aqueles que se encontram no Madeira Só Peixe, que estão na escuta da Rádio Cantinho da Madeira. A Sra. Evelina e a Dona Fátima e todos os clientes que aí se encontram no Madeira Só Peixe. Continuações de uma tarde feliz, um bom fim de semana para todos. Também para o nosso amigo António Silva e a Dona Helena, que já estão também na nossa companhia. Então, para eles, para o António e para a Helena, Rosa Negra na voz de Toy.

E assim ficamos com o Toy, Rosa Negra. Este tema foi para os nossos amigos António e a Dona Helena. Um abraço para vós. Vamos assim continuando. Vamos até o Madeira ao Peixe, o Segundo Alvino, a Dona Fátima e a todos aqueles que lá se encontram, também o Emanuel e restantes clientes que aí se encontram no Madeira ao Peixe. Vamos ficar com este tema para todos vós que estão aí desse lado.

0: E assim ficamos com o México é mais bonito na voz de Agostinho Burguês. Este tema foi diretamente para o Madeira Só Peixe, para todos aqueles que lá se encontram no Madeira Só Peixe. Vamos ficar com o próximo tema musical, vem da parte do Capitão Pacadinhas e vamos ouvir a mensagem que ele me enviou.
1: Pancadinhas, vai estar em caixeta, dá põe mais um dom para a gente todos, ao seu gosto. Qual é que vai ser agora? As Quarto Leites ou Jorge Ferreira, ao seu gosto? Jogos, toma a água, está muito fria a água. Se tiver tempo, mas ainda falta meia hora de tempo, ainda tem tempo para mais um tema. Fala aqui o cartão Pancadinhas, jogue-se um bocadinho. Obrigado pela linda missão que está fazendo.
0: E então vamos ficar com o tema dos quarto litro da parte do capitão para todos nós.
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2: E assim ficamos com os 4 litros. Se não fosse o Capitão Pagadinhas, os 4 litros não passava aqui nesta minha missão hoje. Um abraço, Capitão. Tudo bom para ti. Um abraço também vai para o nosso amigo Américo Pacheco. Grande abraço. Tudo bom para ti, amigo. Espero que esteja tudo bem. Bom fim de semana para ti. E aproveita que está bom. Vamos continuando com mais música. Vamos ao encontro do nosso amigo Dinardo Fernandes. Deixa-me ver a mensagem que ele escreveu. Assim, amigo Rui, se possível, mandem um tema aí para a malta que se encontra no Madeira Sopés, para o Sr. Eveline, para a Dona Fátima, para o Imonel e todos aqueles que se encontram lá no Madeira Sopés. Um tema na voz de Celina e António, o nosso despique. Da parte do Dinarte, para todos aqueles que se encontram no Madeira Sopés, Celina e António, com o nosso despique.

E assim ficamos com o nosso despico na voz de Celina e António, e quase quase na reta final desta minha emissão. Vamos ficar com o Zé António e Manuela, com o despico do monte para todos vós que estão na nossa companhia.

E assim ficamos com a voz de Zé António e Manuela Kutspik, vamos ao monte. Quero dar uma boa tarde também para a nossa amiga Eugénia Andrade, que já me fez saber que já está também na nossa companhia. Feliz sábado para si, bom fim de semana para si e para a família, e obrigada por estar na nossa companhia. Vamos ao encontro do nosso amigo Américo Pacheco. Ele diz-me assim: olá amigo Rui e Anitta, gostaria de ouvir um tema à sua escolha para dedicar a todo o vosso auditório que estão na Rádio Cantinho da Madeira, desejando um bom fim de semana para todos. São votos do nosso amigo Américo Pacheco. Um abraço, tudo bom para ti. E vamos ficar com o Homem do Leme, da parte do nosso amigo Américo Pacheco.

E assim ficamos com o Desgarrado do Camacheiro, na voz de Márcio Mar. Este tema foi da parte do Denarte, para todos os camacheiros espalhados pelos quatro continentes e para tudo aquilo que estão na companhia da Rádio Cantinho da Madeira, que não sejam camacheiros. Vou estar até às 20 a lhes fazer companhia, vou ficar até às 20 horas. E continuando com mais música, vamos já a Jersey, ao encontro do nosso amigo Eugênio Andrade. Ele diz-me assim: olá, amigo Rui e Anitta, feliz sábado para vocês. Gostaria de oferecer um tema para todos os ouvintes da Rádio Quintinho da Madeira, um tema ao seu gosto para todos nós. E então, espero que goste deste tema, Eugênia. E então, vamos ficar com a Linda de Souza.

E assim ficamos com a voz da Linda de Sousa, interna voz, infelizmente já não se encontra entre nós, Lírio Roxo. Vamos continuando, Paulo Oliveira, com o tema Amigo Imigrante, para todos os imigrantes que estão espalhados pelos quatro cantos do mundo, este tema vai para todos vós.

E assim vamos continuando com mais música. Antes quero dar um saltinho pelo mundo fora. Temos mais ouvintes. Está alguém em Andorra a ouvir a Rádio Quintinho na Madeira, também na Rússia. Será que é o russo que anda por lá a ouvir a rádio? Ele era melhor ele estar quieto a mandar bombas para a Ucrânia e ouvir a Rádio Quintinho na Madeira, que era a melhor coisa que ele fazia. Vamos embora continuando com mais música. Vamos ao encontro da nossa amiga Eugénia Andrade. Ela disse: lá, amigo Rui, se puder, mete um tema para si e também para a Anitta. Ao seu gosto, e então, da parte da nossa amiga Eugénia, para mim e para a Anitta, vamos ficar com a voz de Marco António Solis. Obrigado, amiga Eugénia.

E assim ficamos com a voz de Marco António Solis. Vamos continuando, vamos até a Ilha da Madeira, ao encontro do nosso amigo Fernando Canha, e para todos os clientes que lá se encontram no Grill, Brasa Grill, e então ele quer pedir um tema para dedicar a todos os clientes que lá se encontram no Brasa Grill, e então, da parte do Fernando e da Susana, para todos aqueles que lá se encontram, vamos ficar com o tema.

0: E assim vamos continuando com mais música e vamos cumprimentando também mais ouvintes que dão a saber que já estão também na nossa companhia. Temos o João, Lini João de Freitas, obrigado em estar na nossa companhia. Também a nossa amiga Maria Freitas. Maria, como é que estás? Tudo bem contigo? Vai dando notícias quando puderes. Um abraço também a Américo Pacheco, tudo bom para vocês. E vamos continuando com mais música. Vamos ao encontro do Capitão Pancadinhas, vamos ouvir a mensagem que ele me enviou. Espero que este está alguma coisa aqui errada, que não está a passar o som para a mesa. E então, agora vamos ouvir a mensagem do capitão.
1: É uma macarronada à madeirense.
2: Ah, tá fazendo uma, ele vai fazer macarrão com água. Não sei se é com água, não sei com vinho. Aqui, meu amigo, vai fazer um macarrão aqui, uma de batatas e as semelhas. Então, põe na turma aí o turma das casas de Trilhenes, já fica ali. Jogue-se, cá montava, aqui é correr. Obrigado pela linda mijada a fazer.
0: É melhor deitar uma coisinha de vinho branco também no macarrão que fica bom. Ok, amigo? Um abraço, tudo bom. Não sei como é que vais meter o chouriço. Se é a rodela, cheia inteira.

E assim ficamos com a Cláudia Martins e Jorge Ferrari. E assim vamos continuando com mais música quando passam 30 minutos das 19. Assim é, vamos ficar até às 8 horas a lhe fazer companhia. E assim vamos continuando com música. Vamos até um encontro da Lina e João de Freitas. Ela diz-me assim: olá, amigo, gostaria de ouvir um tema na voz de Álvaro Florença, à sua escolha, para dedicar a todos os meus amigos e familiares que estão espalhados pelo mundo fora. E então, da Lina e João de Freitas. Vamos ficar com o medley na voz de Álvaro Florença.

E assim vamos continuando com mais música. Vamos ficar com a Falsa Tuga. Este tema vem da parte da Anitta. Ela quer ouvir o tema e dedicar para o locutor de serviço. Obrigado, meu amor. E então, Falsa Tuga.

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E assim ficamos com a Falsa Tuga aqui na Rádio Cantinho da Madeira. E então vamos ficar com o próximo tema musical. Este tema vai da minha parte e da parte da Anitta para a nossa amiga Maria Freitas, desejando tudo bom e as rápidas melhoras e muita força, Maria. Tens que ter muita força. E então, para ti, Marco Paulo, Nossa Senhora, que te ajude nestes momentos.

E assim, amigos, chega ao final desta minha missão, neste bocadinho que estive aqui convosco, nestas praticamente 4 horas a lhes fazer companhia. Quero já agradecer a todos vós que esteve desse lado a me fazer também companhia. Desejo continuação de um bom sábado e o resto de um bom fim de semana, que amanhã também seja um dia feliz para todos. Estarei de volta, se Deus quiser, na próxima segunda-feira, das 9 até ao meio-dia, estarei convosco a lhes fazer companhia. Até lá. Até lá. Não? Ok, pois então vou ver na segunda-feira qual é a melhor hora que se puder ou não entrar em missão. Imprevisto talvez seja mais tarde e depois ponho nas redes sociais se posso ou não fazer a missão. Agradeço a todos vós, ficam bem, ficam sempre na companhia da Rádio Cantinho da Madeira. Grande abraço para todos, bom fim de semana, tchau, tchau. Jorge Ferreira canta para todos vós. Obrigado a todos, tchau, tchau.

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Estivemos aqui com um lindíssimo tema, um tema muito sentimental. E agora, de seguida, vamos ficar com outro tema aqui sobre o homem mais feliz do mundo. Quem é que será? Vamos à música.

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1: E esta de seguida vai para os homens.
2: Aumenta o som, que este é para os homens!

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1: E esta foi para os homens, agora vai esta de seguida para a Mulher Maravilha.

Foi um lindo tema, com ritmo, e a verdade, com ritmo, ó amado dos meus sonhos. E agora, de seguida, vamos dançar juntinhos. Quero dar uma boa noite aqui ao grupo de amigos da Rádio Cantinho da Madeira. Temos aqui o nosso amigo João Faria, olá, boa noite. O nosso amigo Duarte Arujo, olá, boa noite. E a nossa amiga São, boa noite. São Silva, olá, boa noite. Temos também o meu vizinho o Lúcio, olá, boa noite, ele que aqui já me sugeriu um tema musical. Vou passar só esta música, depois de seguida vamos ao pedido musical do meu vizinho. Então vamos ouvir esta balada.

verdade, foi o tema dançar juntinhos. Agora quero dar mais uma vez boa noite ao meu vizinho, o Lúcio. Olá, boa noite. Ele aqui que sugeriu um tema, adeus, adeus, para todo o vasto auditório da Rádio Cantinho da Madeira. Espero que ele não se despeça da rádio, que não ouça mais. Então vamos escutar este lindo tema.

0: Pois, foi o tema que eu encontrei, a verdade, se não é este, era a favor de ver qual é e me enviar. Quero dar boa noite ao nosso capitão. Olá, boa noite, senhor Duarte. Então, ele deixou aqui uma mensagem, vamos escutar. Mas pronto, mas esqueci-me de passar o sinal horário das 23 horas, pois é verdade. Isto às vezes. A distração é que é tudo. Pronto, não importa, são 23 horas, 3 minutos e 45 segundos, hora de Portugal continental e da Ilha da Madeira. E vamos aqui à mensagem.
1: Amiga Anitta, Anitta Souza, fala aqui o Capitão Pancadinhas. Ai, que calor, quase a beber água de lata, com esta, dessas alturas de água de lata, com calor. Ai, credo. Olha, um feliz sábado, um bom fim de semana para si e a família deste lado, uma boa missão. Agradecer a leitores e a leitoras que vieram a fazer missão hoje. Então, tem uma para a nossa Maria Freitas, as melhorzinhas. E para o Nolo Rocha, e para aquelas pessoas que estão doidas de antenas, acho que um tema para o homem da gaivota, acho que o homem do soro, já na mãe das sardinhas, a custo de calor, na mãe das sardinhas da praia. E uma música de parabéns para a minha amiga Rosa, que está andando nos arbustos, e para aquelas pessoas todas. Jogue, se um puder sair, que está muito calor aqui, em Caracas. Beijinhos e obrigado pela linda missão que está a fazer.
0: Obrigado, senhor capitão, pela mensagem. O senhor capitão diz que está em Caracas, está um calor danado. Olha, ele foi passear a Caracas. Olha, cuidado com o sismo. Então, ele aqui sugeriu-me várias músicas. Ora, parabéns para a amiga Rosa, para a Maria Freitas. Olha, para a Maria vai este tema. Vem, vem, vem dançar, Maria. Vamos pôr um tema alegre para a Maria rir um pouquinho. Vamos então.

E foi o tema, vem dançar. E agora para a amiga Rosa, amiga do Capitão Pancadinhas, vai aqui o tema do Teixeirinha. Parabéns, parabéns.

E viva a Dona Rosa, parabéns à Dona Rosa da minha parte. E agora a seguida vem um tema aqui para a Anitta. A rádio tocou você. Vamos à música. Obrigada.

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1: E temos um novo site aqui na Rádio Cantinho da Madeira. E agora de seguida vai aqui outro tema que eu vou dedicar às rainhas da noite, são as senhoras. Vamos à música.

E esta foi para as rainhas da noite. Quero dar uma boa noite ao meu colega, o Ricardo Cassiano, o locutor desta Rádio Cantinho da Madeira. E vamos ficar com Tony Carreira.

0: dia. Deixa-me ver se ainda me recordo. Isto foi em 2022, a 18 de março de 2022, que eu fui ao Coliseu com a família e então assistimos ao concerto de Tony Carreira. Quero dar uma boa noite mais uma vez ao nosso capitão. Ele aqui que me deixou uma mensagem. Vamos lá escutar a mensagem.
1: Amiga, fala aqui o Capitão Pancadinhas outra vez. Tive tempo. Põe aquela mesca que eu nunca tive direito. Fui de riga inglesas. Para a malta toda na Santa Fenoia. Aqui está um colô para ver se alguém fica contente. Da praia. Beijinhos e obrigada pela linda missão que está a fazer.
0: Obrigado, Senhor Capitão Pancadinhas. Então vamos escutar o tema Nunca Te Olvidarei, na voz de Henrique Iglesias. E obrigado pela participação.

É verdade, Sr. Capitão. A Rádio Cantinho da Madeira também nunca se olvidará do Sr. Capitão. É verdade. Agora vamos ficar de seguida com aquele tema Madeira no meu peito.

0: Vamos começar com Carneiro. Hoje terá maior poder de concretização no domínio amoroso. Olá lá! Touro, sente alguma nostalgia em relação ao passado. Concentre-se no presente e seja feliz. O passado já passou, já não existe. Gêmeos, pode ter de lidar com alguns contratempos a nível familiar. Muita calminha, está bem? Caranguejo, seja mais ativo, vença a preguiça. Leão, hoje no trabalho pode ter que enfrentar alguns problemas, mas vai alcançar também as suas metas. Virgem, seja prudente nas suas atitudes com a pessoa amada, vamos lá. E vamos continuar com Balança, pode ter de enfrentar sacrifícios a nível financeiro, mas isso passa, está bem? Isso passa. Escorpião, proteja-se, proteja a sua energia, pense em coisas positivas para correr tudo bem, senão vai correr mal. Sagitário, evite envolver-se em conflitos, cultive a paz e a união, vamos lá. Capricórnio, esteja mais atento para aproveitar as oportunidades que lhe surgem. Aquário, hoje a sua autoridade pode ser posta à prova, seja firme, está bem? Peixes, mantenha o equilíbrio físico, mental e sabe o que é que vai fazer? Algum exercício para você estar sempre bem. E quer saber agora uma coisa? Quais são os signos que estão mais favorecidos e os menos favorecidos? Eu vou-lhe dizer. Olha, os que estão mais favorecidos são Leão e Carneiro. E os menos favorecidos, aqueles mais tristinhos, são Sagitário e Balança. 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
1: Yupi, hoje estou dentro dos favorecidos, é verdade. E agora vamos subir ao monte.

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